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Que bom ter você com a gente. Daqui a pouco tem mais, hein? É rapidinho.

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1: Opa, boa noite pra você, estamos de volta, tá chegando mais, muito mais música pra você aqui na Paulista, a

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1: Tadeu melhor que eu, hein? 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
2: Opa, bom dia minha gente, bom dia Maré, bom dia região norte do Paraná, bom dia sul do estado de São Paulo. Zé Moraes junto com você a partir agora aqui nas manhãs da Paulista. Zé Moraes aqui das 4 às 7 da manhã e a partir de agora estamos juntos aqui até 7 horas da manhã. 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

0: Vamos falar um pouquinho dos nossos patrocinadores por aqui, né? Nós voltamos na sequência aí, falou? 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Bom dia, Paulo Jorge, Rosângela, Isabelle, a filha e a netinha Ana Luísa. Aí, bom dia a todos aí. 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

0: Paulista FM, nós aqui, o Zé Moraes, junto de você. Vamos nós aqui falar dos nossos parceiros, né? Nosso patrocinador, você que tá ouvindo o Zé Moraes aqui nessa programação aqui, né? É a programação Paulista Rural. Zé Moraes e você, todo dia junto aqui na programação. Vem comigo! Mais uma vez eu quero falar pra você também. 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Falamos para você também, você que tá aí agora me ouvindo. 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

0: Vamos falar um pouquinho dos nossos patrocinadores por aqui, né? E nós voltamos na sequência aí, falou? 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

0: 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Bom dia, seu Jair. Bom dia, dona Maria do Caro. Bom dia a toda a equipe da Fogos e Luz. Tem mais músicas para você.
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0: ouvinte, estamos nós chegando a partir agora ao vivo até as 10 horas da manhã. Bom dia, cidade de Avaré. Bom dia, região. Bom dia, você do norte do Paraná, sul do estado de São Paulo, você do, né, do nosso universo, onde quer que você esteja, seja bem-vindo aqui na nossa programação. Obrigado pela sintonia. Hoje o relógio marcando 6:01 agora, e hoje é domingo, dia 5 de julho de 2026. Obrigado, Deus. Obrigado, Senhor, por mais uma manhã, por mais um domingo que estamos nós juntos novamente. E agora eu vou agradecer junto com vocês. O Márcio de Itatinga já tá aqui com a gente, vamos orar junto aqui, né, Márcio? Família Machadinho. Meu amigo Valdir, né? Valdir também, é o Valdir de Riviera, é isso, Valdir?
1: Ô Zé, bom dia, Zé. Bom, tudo certinho por aí. Ô Zé, que Deus abençoe, tenha um ótimo domingo de trabalho aí. Que Deus abençoe muito você, que a Nossa Senhora te proteja aí. Manda um musicão pra nós aqui no bairro da Campo de Olembra, River Sul, a povão de River Sul. Deus quiser, mais tarde nós estamos indo com destino ao Pedrinho com o meu peixinho frito lá, beleza? Um abraço, garota.
0: Fala, meu amigo, é o nosso amigo Valdir da Serra Velha, Valdir que mora hoje na Olambra, né, Valdir? Um bom dia, Franciel de Olambra, aliás, Franciel de Santa Bárbara.
2: Bom dia, seu Zé Moraes, um ótimo domingo abençoado a todos que estão vindo da Paulista, para você, para o Carapuça, para todos. Ô, seu Zé, se puder tocar o Menino da Tábua, ou é o Garanhão da Madrugada com Deodoro Sampaio. Deus abençoe muito você, hein, seu Zé. Seu programa é nota mil, hein? Chique na moto.
0: Valeu, um abraço, obrigado. E aí, Diacisa de Guarulho. É a mensagem de hoje, cara, né? Então vamos ouvir a mensagem da Diacisa Guarulho, São Paulo.
3: Bom dia, Zé Moraes. Sou Diacisa de Guarulho. Gostaria de mandar um beijo para minha esposa, José Soares. Amor, te amo demais. Você sempre me falando palavras lindas. Me deixa mais apaixonada por você, Zé Moraes, poderia tá tocando. Roberto Carlos, Amor Sem Limite.
0: E aí, vamos com a Josiane. Josiane, bom dia, Josiane, bom dia.
4: Bom dia, Zé Moraes, José L. de Tatuí, que é já um bom dia para o amor da minha vida. Bom dia, meu amor. Se Deus te colocou na minha vida, é porque ele realmente tem um futuro lindo para nós dois. Juntos somos a prova de que o destino tem planos incríveis para nós. Amor, eu te amo muito. Já tô com muita saudade de você. Zé Moraes, toca para nós Edson Hudson, 10 corações.
0: Miltinho! Miltinho Barbosa, bom dia, Zé Moraes. Aliás, o Newton Barbosa de Timburi. Alô, Newton Barbosa de Timburi. Um abraço, bom dia pra você também. E vamos lá, cara, por uma mensagem que chegou aqui, né? O Celso de Irandu também tá lá na sintonia. O Celso de Irandu com a família dele, todo dia acompanhando a nossa programação. Bom dia também ao Paulino, que mora perto da emissora, meu amigo, nosso companheiro aí, né, Paulino? Bom dia lá pro Paulão Fogaça também. O Maciel, da Paiva Trailer. Também, quem mais, garapuça? Solange, tá acordado já, Solange? Bom dia, Solange. Seu Cido, Dona Maria, Zezinho, Luana e todos os familiares. Escalize. Família Escalize. E os demais, né, garapuça? O meu amigo também, o Zé, né? O Zé Carlos de Grande, né? Alô, José Calegrano, um abraço você também. O Gabriel de Itaí, com a família dele. Os meus amigos de Itaí também. Pessoal da Lívia Margato, o Hamilton, né? E também a minha amiga, Ivani Vaz. Né, Ivani, como é que você tá? Alô, Elaine Panone. Bom dia, Elaine Panone. O alemão de Igaraçu do Tietê. Obrigado a todos. Obrigado, pai, pelo dia de hoje. Ao acordar, eu recebi um presente. Mais um lindo dia de vida. Um dia de paz, de amor, trabalho. Pai, preciso tanto da tua luz para iluminar a minha vida, para proteger o meu corpo e para refletir o teu amor. Livra-me, Senhor, das armadilhas, da inveja, do ódio, da ambição, e que a luz do Espírito Santo possa brilhar sobre mim. Em nome do Senhor Jesus. Amém. Amém. Dona Benedita de Itatinga, como é que está a senhora, Dona Benedita? Tudo bem aí, Dona Benedita? Dona Benedita, a família da Dona Benedita, todo mundo aí, né, que nos ouve,

agora você vai ouvir o programa da consagração a Nossa Senhora do dia 22 de setembro de

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1: Ó Maria Santíssima, que em vossa imagem milagrosa de Aparecida espalhais inúmeros benefícios sobre o Brasil, eu, embora indigno de pertencer ao número dos vossos servos, mas desejando participar dos benefícios da vossa misericórdia, prostrado a vossos pés, consagro-vos o entendimento para que sempre pense no amor que mereceis. Consagro-vos a língua para que sempre vos louve e propague a vossa devoção. Consagro-vos o coração para que depois de Deus vos ame sobre todas as coisas. Recebei-nos, ó Rainha incomparável, no ditoso número dos vossos servos. Acolhei-nos debaixo da vossa proteção. Socorrei-nos em nossas necessidades espirituais e temporais, e sobretudo na hora da nossa morte. Abençoai-nos, ó Mãe Celestial, e com vossa poderosa intercessão, fortalecei-nos em nossa fraqueza, a fim de que, servindo-vos fielmente nesta vida, possamos louvar-vos, amar-vos e render-vos graças no céu por toda a eternidade. Assim seja.
0: Salmo 90. Senhor, tu tens sido o nosso refúgio. Antes de formares os montes e de começares a criar a terra e o universo, tu és Deus eternamente, no passado, no presente e no futuro. Tu dizes aos seres humanos que voltem a ser o que eram antes. Tu fazes com que novamente virem pó. Diante de ti, 1000 anos são como um dia, como o dia de ontem, que já passou. São como uma hora noturna que passa depressa. Tu acabas com a vida das pessoas. Elas não duram mais do que um sonho. São como a erva que brota de manhã, que cresce e abre em flor, e de tarde seca e morre. Nós somos destruídos pela tua ira, e o teu furor nos deixa apavorados. Tu pões as nossas maldades diante de ti, e com a tua luz examinas os nossos pecados secretos. De repente, os nossos dias são cortados pela tua ira. A nossa vida termina como um sopro. Só vivemos uns 70 anos. E os mais fortes chegam aos 80. Mas esses anos só trazem canseira e aflições. A vida passa logo e nós desaparecemos. Quem já sentiu o grande poder da tua ira? Quem conhece o medo que o teu furor produz? Faze com que saibamos como são poucos os dias da nossa vida para que tenhamos um coração sábio. Olha de novo para nós, ó Senhor Deus. Até quando vai durar a tua ira? Tem compaixão dos teus servos. Alimenta-nos de manhã com o teu amor até ficarmos satisfeitos, para que cantemos e nos alegremos a vida inteira. Dá-nos agora muita felicidade, assim como nos deste muita tristeza no passado, naqueles anos em que tivemos aflições. Que os teus servos vejam as grandes coisas que fazes, e que os nossos descendentes vejam o teu glorioso poder. derrama sobre nós as tuas bênçãos, ó Senhor, nosso Deus. Dá-nos sucesso em tudo o que fizermos. Sim, dá-nos sucesso em tudo.

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1: Da Van, é o Manzotti e o da Van cantando Rastro na Areia. Foi pra você também, viu, dona Benedita? Dona Benedita, caiu a mensagem dela um pouquinho atrasada aqui, mas ela já tá com o radinho ligado lá, eu sei. Alô, Lindão, você que era César, bom dia, meu amigo. Bom dia também, meu amigo Dito Ferro no Lambra. Lá no Lambra também tá o Germano da Sexta, a Juliana. O Valdirio da Serra Velha. Ah, o nosso amigo Luizinho, Luizinho da Hiper Saúde também, amigo do Franciel. Tamo junto aí. Daqui a pouquinho eu tocar os modão que o Franciel pediu aí. Dona Benedita, fala aí, dona Benedita, manda a tua mensagem.
2: Bom dia, seu Zé Moraes. Tudo bem com o senhor? Nós estamos bem também, graças a Deus. As orações da manhã para todos nós que estão vindo e participando. Pro senhor com toda a família, do senhor também. Toca para nós, se o senhor puder, a música de Tonique Tinoco, da Aparecida do Norte, eu agradeço. E oração do Padre Anidiato, se não puder, não tem problema, meu filho, eu agradeço a mesma coisa. Só que tá meio atrasado, que eu acordei assustada, agora 6:07. Bom dia, Deus abençoe.
1: Não pode assustar, dona Benedita, para com isso, tá para demais, tem que ficar na boa, larga a mulher assustar. Ela fica preocupada em acordar cedo para ouvir nós, né, dona Benedita, para ouvir a programação da Paulista. Ai, dona Benedita, um abraço, gaiteiro. Ó, e também tem pedidos aí que pediram pra nós, né, galera? Tem bastante pedido aí. Pediram de música aqui pra gente. De Assisa pediu música. Josiele pediu música. O Franciel. E pra você que tá aí, né, dona Benedita também, né, dona Benedita? 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
1: 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Então tá. 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
1: Beleza? 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Eu quero mandar um bom dia pra você também, o Rose Sabino, está me ouvindo hoje? Rose Sabino também? E às vezes, né, a gente não consegue atender todo mundo, às vezes tem vezes que não consegue atender, né? Você nos perdoa aí, tá bom? Rose Sabino, bom dia pra você. Um bom dia também pra família lá. O Celso lá de Aranduí também tá no pé do rádio. O Sininho da Mojolim também ligou pra mim esse dia, não consegui atender. Ele, né, Sininho da Mojolim, tem o cowboy de Aranduí. Tem a minha prima Olivina Pereira lá em Aranduí. O Jefão, né? O Bill, todo mundo da família aí também. Terezinha, Larissa, Valdemar. Aquele abraço pessoal do Porto Miramar também, o Crove lá, né? Crove com a família dele. O Marcão lá do Costa Azul, com a esposa também, o Diego lá. Todo aquele pessoal que são meus amigos, meus vizinhos aí. Um abraço pra vocês, o Bento e Bentinho, né, Bento e Bentinho? Bom dia, Lorival Santana. Lorival Santos, Lorival Santana lá de Patinga também. Vamos tocar aqui uma música que já tá na agulha aqui. Vai pra você, meu amigo Salsão de Arandu. E depois, na sequência, vamos atender aos pedidos que chegaram.

Paixão e solidão. Jandara e Sampaio Garanhão da madrugada aqui na programação da Paulista. Alemão de Garaçu. E aí, Alemão, já mandou nosso café pra nós aí? Alô, Alemão. Cafezão da hora, hein, Alemão? Obrigado pelo cafezão que você mandou pra gente aqui. Vamos! Modão assim! É o Pardinho Pardal, menina da tábua, garoto. Primeiro amor sem limite lá pra Diacisa de Guarulhos.

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1: Franciel, Santa Bárbara. Povo de Santa Bárbara na sintonia, Cerqueira, César, Arandu. 6:35, Paulista FM é número 1 de verdade.

0: Moda boa, né, cara? Moda boa demais, demais das contas. Alô, meus amigos ouvintes. Agora vamos dar o nosso recado aqui, né? Vamos dar na sequência aí. A nossa amiga de Assis, lá de Guarulhos, tá agradecendo nós aí. Agradecendo pela música. Obrigado, de Assis, eu.
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0: Muito obrigado, Zé Moraes. Deus abençoe muito você e sua família, sua programação. Obrigado, obrigado, obrigado.
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0: Alemão também mandou uma mensagem pra gente. Alemão já mandou café pra gente hoje aqui. Alemão, bom dia.
2: Zé Moraes, sorteio um ótimo dia. Fazendo uma caminhada agora cedo aqui. Tá ventando aqui, tá gelado. Sorteio um ótimo dia.
0: Eu aproveito fazer caminhada mesmo, meu amigo, tá? Hoje eu quero fazer caminhada, eu não posso. Não tô conseguindo andar. É pouquinho só, já pá, não tem como andar mais. Ando bem pouquinho. Porque é devido às articulações, tá? Já fui muito corredor, já fiz. Hoje eu queria correr, andar, mas não posso. Tem dificuldade. Então, estamos aguardando os tratamentos para poder fazer voltar, né? Uma qualidade de vida melhor aí, tá? E aí, você que tá ouvindo o Zé Moraes aí, né? Do Ceará, lá do Chaparral, também. O Cearazinho do Chaparral também, né, Cearazinho?
3: Bom dia, Zé Moraes. Bom dia, Carapuça. Bom dia a todos os ouvintes da Presta FM. Dona Benedita, senhor Olival, todos que estão ouvindo. Seu Zé, Deus abençoe. Continue, nós estamos na escuta aqui. Cearazinho.
0: Valeu, meu amigo. Um abraço pra você. Franciel também de Santa Bárbara. Muito obrigado pela música, Zé Moraes. Deus abençoe muito você. Seu programa é nota mil. Sou fã do Paulista Rural. Deus abençoe muito você. Muito obrigado. 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Procura o Franciel em Santa Bárbara. 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Bom dia, Jefferson. Bom dia, dona Beatriz. Bom dia, Edilson, Rafael. E bom dia, família toda também, a dona Isabel. Um bom dia lá pro... Luiz Santiago, pro Zeni, pro Caio. Bom dia pra todo mundo aí. Tá bom? 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

gostou de cuidar da plantação, né, cara? Plantar aquele capão de milho, capão de feijão, de arroz, né? Capão de abóbora, melancia. Né, ô Cearazinho do Chaparral? É uma coisa muito gostosa. Você plantar, colher. Você sabe que quem planta, colhe, né? E tem uma música que fizeram aí o seu Carlos Alonso, saudoso Carlos Alonso. Fez uma música que o Bento Bentinho gravou, o seu Carlos também gravou. Quem planta, colhe. Se você planta uma semente boa, você vai colher um bom fruto. Tá bom? E deixa rodar esse trem, porque aqui tem moda boa. Agora vem Moreno e Moreninho também, aquela música do cantor Pescador Vagabundo. 6:48. E você tá gostando da programação? Sininho da Manjolinha tá lá também no pé do Eito, ouvindo o Zé Moraes, né? Sininho da Manjolinha, Arandu já ligou pra mim. A Canedinha de Arandu também, o Cronoaldo, Luiz Felipe, Daniele, o esposo da Daniele, a família toda. Um abraço do gaiteiro. Ah, a Eva também tá na sintonia e o Tchão também, Arandu, cara.

0: Pescador vagabundo, né, Silvio Caçu? Alô, Silvio Caçu, bom dia, Zetinho, e tá aí também com a Edna.
1: Um abraço do gaiteiro, vamos que vamos, né?

A programação do Zé Moraes é assim, que nem somos meio cascudão mesmo, né? Toca as modonas lá no fundo do baú. Uma programação que você ouve aqui, você não ouve por aí, não. Nós temos música aqui. Som inédito nos rádios hoje.

Vamos falar a verdade, cara. Pescar trairão naquela lagoa. Eu lembro disso, cara. Pescar traíra na lagoa. De noite. Você dava aquela fisgada e jogava traíra. Lá naquela quinchaça, você tem que ficar procurando com o faroleiro depois. É difícil o bicho sair fisgado, né? Traíra, o bicho é liso. É, traíra. É trairagem, é traíra. Traíra é traíra.

0: pode até.
1: Mas é caipira mesmo, né? E o João Caipira tá me ouvindo, João Caipira? João Caipira também é tão caipira quanto eu.
2: Eu, hein?
3: Esse cara é mal.
1: Ó, seguinte, meu amigo. Ó, a Ana Maria lá, a Maria da Caputera, né? Enfim, né? Ela falou, bom dia, Zé Maria, tudo bem? Sou a Maria da Caputera. Quero ouvir o casamento da Doralice. É música bonita, gauchada. Daqui a pouco vamos fazer uma sequência de gauchada aqui, vamos fazer balançar esse programa. E também, ela... E colocar toda a família sempre em oração também, né? Doralice, essa música é bonita, cara. E o Silvio Cassu também tá, do Mingão também tá nos ouvindo, né, Silvio? Fala aí, Silvio.
4: Bom dia, Zé Moraes, bom dia, Carapuça, bom dia a todos os ouvintes da Paulista FM, programa rural do Zé Moraes. Zé Moraes, aquele forte abraço, esse domingo gelado que tá hoje, partindo para trabalhar, mais um dia de trabalho, graças a Deus, partindo para o transporte de paciente aí. Que Deus abençoe o seu domingo, Zé Moraes, e abençoe a todos os ouvintes da Paulista FM. Manda um abraço para todos os ouvintes de Itaí, região, aqui, meus amigos, José Moraes. Fica com Deus, Zé Moraes.
1: Silvio Cassu, esse também, eu falo pra você, é um cara guerreiro, lutador, e todo dia tá na estrada aí, e é aquela pessoa que tem uma responsabilidade, né? Motorista que transporta pessoas pra ir pro médico, pra saúde, cuidar da saúde. Gente, eu vejo às vezes, né? Tem pessoas tão delicadas que cuidam das pessoas com saúde, né? Com problema de saúde. E tem uns que não é tão cuidadoso, tem uns que já é mais, né? Eu acho que uma pessoa para cuidar de pessoas com saúde, né, tem que ter esse exemplo do meu amigo Silvio Cassu, né? Um deles, entre outros, entre muitas pessoas que eu conheço, que tem um carinho para com as pessoas. A pessoa está na profissão certa. Cuidar das pessoas. É porque eu acho que cada um tem que estar preparado para aquilo que faz. Como às vezes a gente diz, às vezes. Se não tá preparado, pede pra sair, né, garoto? Mas é uma profissão, né? Cada um tem a sua profissão, né? E gosta daquilo que faz. Trabalhe com carinho, com respeito para com os outros. No mínimo, temos que ser, assim, a gente tem que ser um pouco simpático, né? A gente, às vezes, se torna até meio chato, meio xarope, mas é o jeito da gente, hein? Mas a simpatia não faz mal pra ninguém. E se você é simpático, todo mundo gosta de ficar perto de você. Se você é antipático, ninguém quer chegar perto de você, que é a distância. Não é verdade? Olha a Josiele aí. A Josiele, ela pediu uma música, eu não consegui a música que ela pediu, agora ela viu lá, vai pedir outra música pra mim. Tá? Então às vezes tem música que a gente não consegue buscar aqui, né? Né, Josiele? E o Zetinho também e a Edna lá de Itaí. Fala aí, meu amigo.
5: Aô, Zé Moraes, bom dia aqui, o Zetinho. É, tamo curtindo a Paulista. Manda modão pra nós aí do Rick Renner, Casa de Caboclo. Manda a todos os ouvintes aí da Paulista. Obrigado, Zé Moraes. Um abraço.
1: Valeu, meu amigo, um abraço aí. O Carapuça, parece que o pessoal gosta do nosso programa, né? Gosta do nosso trabalho. Graças a Deus é uma audiência massa aqui no nosso programa. Isso é muito gratificante. Eu agradeço primeiramente a Deus, né? E agradeço aos nossos patrocinadores, nossos parceiros e você. Você que é ouvinte, você faz o acontecimento aqui no nosso programa. Você é o responsável pelo nosso sucesso. 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Itaí. Alô, meu povo de Itaí! Um abraço do povo de Itaí. Não é pra de Itaí, é povo de Itaí. De Itaí, da cidade. Né, garoto? Povo de Itaí não é pra... Deita aí. 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Ali perto da casa da dona Adelaide. Né, dona Adelaide? Tudo bem com a senhora, dona Adelaide? Bruno? O Adelino, Bruno, a família, Jair, Juveliana, Yasmin. E o Zé Carlos Pereira também, a Naíde, mora aí também perto. O meu afilhado, Zezinho, achou? Afilhado, né? E a família dele, tem o Hélio com a Joelma, tem também a, Naí, a Nadir e Orlando, Nair, Eurides, todo aquele pessoal da família, um grande abraço pra vocês aí também, viu? Saudade, palavra triste, quando se perde um grande amor. Canta comigo aí, ouvinte, canta junto comigo. Na estrada longa da vida, eu vou chorando a minha dor. Cante comigo, porque quem canta o males espanta, né? Estamos aqui para levar moda boa para você, alegria, alto astral e otimismo. Agora...

0: Jair, que a dona Maria do Carmo tá dançando lá, cara.
1: Os caras são bons de vaneira, hein? Os caras são campeão do vaneira.
0: Alô, Abílio. Alô, Ângela.
1: O Abílio, nosso amigo Abílio. Pessoal da empresa Princesa aí também, grande abraço.

roubaram a gaita velha do gaiteiro, cara. O gaiteiro que rasga o fole, mas não estraga o acordeão. Esse é dos bons, hein? 7:06. Eita, domingo! Vamos ferver hoje, tomar um gorazinho, lavar o pescoço por dentro, mas não dirigir, por favor, hein?

0: Não.
1: E aí, rapaziada?
2: A Maria da Caputela falou que ela vai dançar agora. É o baile. Casamento da Doralice.
1: É a famosa Doralícia que agora vem na voz do Canto Gaúcho.
2: Alô, seu João, dona Olinda, lá na Pastelaria Avenida, lá na Avenida Paranapanema, na feira. Seu João e dona Olinda e toda aquela família linda aí que atende o povo aí. Pastelzão da hora. É, seu João.

as coisas. Falei pra você que o Jair da Focus e o Lu tá dançando lá? Para aí, né? Tá sacudindo o esqueleto. Ele é a Dona Maria do Carmo lá. É, é isso aí mesmo. Tem que dançar, ferver. Tem que começar logo cedo. Animar amanhã de domingão. A Luísa Cachoeira já acordou. Luiz, olha a água aí. Se tá descendo, subindo na cachoeira. Se tiver subindo, me avisa que eu vou sair vazado, correndo. Correndo, nega. Correndo, nega.

Lista Oral. Josiele, achamos sua música agora aqui. Jari Jadson. É a música Jari Jadson. Colo. Quem quer colo? Eu também quero colo. Você quer colo? Nós queremos colo. Colinho de mamãe. 7 horas da manhã ou 12.

0: Jadson, muito obrigado.
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2: Deixa o coração falar. Gente, ultimamente você já percebeu que o coração não tá nem batendo mais, cara. O coração tá começando a apanhar agora, ultimamente, tá levando uma surra. Ô, Maigo, fala alguma coisa pra mim, deixa eu animado.
3: Isso é por aí. Tchau.

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1: Aí, a sujeira nós vai varrendo, né, caramba? Aqui, né, tira o tico-tico do toco, nós toca taquara no tucano. Aquele ranco pica-pau do oco e falsazinho vazado ali.
2: É a beira de um grande abismo, eu vejo.
1: Ó, Luiz da Cachoeira. Ô, Luiz, como é que você tá, Luiz? Como é que tá a cachoeira? A água tá descendo, tá subindo? Fala pra mim aí, pra mim correr, velho. Ô, louco, fala aí, Luiz.
3: Bom dia, Zé. Acordei agora de pouco, Zé.
1: Ô, louco, rapaz.
3: Como é que o senhor tá? Tudo bom? Ô, Zé, toca aí pra nós aí. Canarim prisioneiro pra nós, é. Hoje é domingão. Hoje é o Brasil 5 horas, hein? Hoje nós vamos ver o que vai acontecer, Zé. O Brasil tem que ganhar, porque não tá feia a coisa, hein? Mas tá bom. Seja que Deus quiser. Alô, Zé. Um abraço. Até segunda-feira. Tchau, tchau.
1: Alô, Luiz. Hoje tem jogaço do Brasil, então, hoje é. E hoje também lá no Terapia, hoje. Depois do jogo, lá tem o show com a Luciana Tegani. Lá no Terapia Bara, lá na Avenida Espanha, lá em cima. Hoje, né, Luciana Tegani? Hoje tem o show da Luciana Tegani lá no Terapia. Eu acho que eu vou dar um chego lá hoje, hein, cara? É, eu gosto de ouvir ela cantando. Luciana Tegani, simpática, humilde, cantora boa, juntamente com o André Mato Grosso, sempre cantando junto com o André Mato Grosso também, né? André Mato Grosso, bom dia pra você, tá? Um bom dia também lá para o André, a irmã Eliana, o Juninho, bom dia pra você, tá? 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Não deixe pra amanhã, não, vai lá. 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Telefone pra melhor informações, 996095346, você se informa melhor lá, tá bom? 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E agora são 7 horas da manhã, 25 minutos, cara. Vamos fazer um break aqui? Depois ele volta aqui com mais. Hoje nós vamos até às 10 horas da manhã. Tirando o pé do chão aqui, tirando o tico-tico do topo. Daqui a pouquinho vamos falar também. 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Bom dia, Maurão. Bom dia, Emílio. Bom dia, Silmar, seu Juvenal. Bom dia para todos vocês aí. Mas nós vamos falar também, né, cara? 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É o Alexandre? 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

0: Alô, Cearazinho do Chaparral. Um abraço do gaiteiro pra você e toda a sua família. Muito obrigado pela sintonia. Alô, povo de Botucatu. Segura. Vou tocar o Casa de Caboclo, sabe com quem? Com o Rick Renner. Essa aqui vai também pro Hétero Teixeira. O Edson Teixeira, família toda.
1: É de caboclo.
0: Carapuça, pega aí no breu. Rick Renner, Casa de Caboclo. É o sonoplasta mais apaixonado da cidade. Aqui do nosso programa, com o Carapuça. É o ninja da boleia. É, aliás, ninja da frigideira, igual os caras que é ninja da boleia aí, do transporte de saúde aí.

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1: Você já morou em lugar que só escuta barulho de passarinho cantando e grilos? Já morou, não? Eu já morei, cara. E já morei também em lugar que você escuta cobra piando em volta da casa. Olha, rapaz. Eu lembro quando minhas crianças eram tudo pequenininhas, cara. No sítio lá, a cobra piava em volta da casa. Rapaz, pensa no desespero, hein? É a vida do roceiro, meu amigo. Cadê o galo, cara?
2: Oh, vocês estão curtindo o programa Paulista Rural.
1: Falaram que o nosso programa é um programa incrível. Eu agradeço você que elogia nosso trabalho. Obrigado, viu? Aqui nós somos aqueles caras xarope da madrugada. Nós estamos aqui para fazer com que você não perca a hora. Aí, o Ui da Cachoeira, tá bom? O Dema de Piraju, também vou dar uma dica para você. Aliás, vou pedir uma coisa para você. Se um dia você ver a represa aí, aquele rio Paranapanema subindo, me fala, tá bom? E aí eu vou correr mais ainda. Hoje, tem ver que você tá passando na cidade assim, você vê um poste mijando no cachorro, rapaz. Ô, velho, cadê você?

0: Ô, Demi de Piraju, você mandou, vai pra você aí também aí. Alô, Piraju! Alô, Salvador!
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0: Ô, Salvador do DR de Piraju. Segura aí, Salvador. Vamos sacudir esse trem. 7h40. 7h40.
2: Bom demais.
0: Igo, alô Chico, Chico Neto, lá na represa do Cambará também, o Chicão Carvalho, o Aguinaldinho, Orlandinho também, o Índio, o Sininho, o Donizete, o Gauchito e a Catiana na represa, meu amigo também, o Pilar com a esposa Rose, pessoal que tá aí no sítio curtindo, mano, pregando mesmo, hein?

fazer uma terapia, cara. Não, Zé Galo, debruçado na mesa do boteco fazendo terapia. É reflexão. Reflexo do copo.

0: amando.
1: Em botecologia.
0: Em botecologia.
1: Fala, seu mestre da Capitinga. Cadê o Sérgio?
2: É o Sérgio da Capitinga. É aí, eu, Brastori. Eu tô aqui com o Zé Moraes, meu filho. Você é benção, mas... Cabra
1: morto. Essa aqui vai lá pro Dema de Piraju. É mesmo? Gosta de uma gauchada também? Eu, Aventuras do Coló. Pessoal todo que tá ligado aí também. Tem a minha amiga Dânica. Tem mais pessoa que nós vamos atender a sequência.

tadinho do cachorro, cara. O cachorro da Jurema, minha irmã lá, morreu o cachorrinho. Ainda ficou triste com a do cachorrinho que morreu. Um cachorro grande mastigou ele, machucou ele, aí ele morreu. Né, Camila? Alô, Jurema? Alô, Rogério? Morreu o cachorrinho aí, né, cara? Chegou.

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1: Pelo amor de Deus, hein, garoto? 7:49. Garoto, se arruma cada coisa para nós aí, hein? Olha a hora, minha gente. Olha a hora, hein? Cuidado para não perder a hora. Hoje é dia de comer um macarrão na casa da sogra, não pode perder a hora. Vamos atender as mensagens que chegou ali também, né? Vamos ver quem tá chegando por aqui junto com a gente nesse domingão. Gostoso por demais, né? Um domingão gostoso por demais. Vamos ver quem tá chegando ali. Bom dia.
2: Bom dia, Zé Moraes. Bom dia. Tudo bem? Zé Moraes, eu quero mandar um abraço para todos os pesqueiros do Pedrinho, para meu filho que está em Minas Gerais, para meu esposo Tininho Faria e para todos os ouvintes da Rádio Paulista FM. E para você, Zé Moraes, um bom domingo, que Deus abençoe. A música Jade Jade.
1: Quem que mandou também? Tá? Ela não falou o nome dela, mas tá ali, Adriana Moraes. Adriana? Ô, Adriana, é você, Adriana? Bom dia pra você, tá, minha querida? Um abraço pra você também e toda a sua família. E agora vamos falar com a minha amiga Dânica, filho do piloto, da dupla piloto e navegante.
3: Bom dia, seu moleque, eu sou por um abraço. A Dânica.
1: Dânica, filho do piloto e da dona Maria, lá na Vila Nova. Na Vila Nova também tem a dona Elza lá também e os filhos, né? Tem o Toninho Peixeiro, tem o Adriano, tem o Cravão. E a família, tem a neta Camila, o genro Fernando e os demais. Todo mundo aí ouvindo o Zé Moraes, então muito obrigado. Agora eu vou falar lá em Piraju. O Dema de Piraju. Fala, Dema, o homem do telhado. Bom dia.
4: Bom dia, Zé Moraes. Que é o Dema, Piraju, rapaz. Estamos ouvindo você aqui, cara. Já estamos trabalhando e ouvindo para Paulista FM. Um abraço, rapaz. Fica com Deus. Coloca o baitaca aí para nós ouvir aí. Já tô num casarão aqui mexendo aqui, rapaz, arrumando. Um abração, fica com Deus.
1: Sabe aquele casarão antigo, abandonado? Que tem morcego até pela sombra, cara. Morcego é leira. Então, cuidado, porque aí você pode encontrar aí um lobisomem. Pode encontrar chupacaba. É, fica ligeiro que o negócio aí é feio, viu? Falou, olha a hora, gente. Olha a hora,

0: 7h52, agora vem aí o Licínio de Itapeva.
1: Licínio, Baixo Arcadia, município de Itapeva. Gostaria de ver uma música de Teodoro Sampaio. Deixa a casa cair, deixa que cai. E oferecer para vocês da rádio, para todos os ouvintes, para meu José, meu filho, minha esposa, meu filho de Itauã, para o povo de Itaí, o Demir, o Passarinho, o Mauro, e para todos os ouvintes. Alô, Zé Moraes.
0: Tá bom, meu amigo, um abraço aí. E se a casa cair, deixa que cair. Agora quem tá chegando aí? Vamos lá.
2: Bom dia, sou Zé Moraes. Tudo bem? Toca uma música aí, Leão Domado. Feliz pro meu esposo Guina, José Guina. Subindo os Palmares, para todos que estão ouvindo. Tenham um bom dia e bom jogo. Deus abençoe.
0: Amém, bom dia para vocês. Falar em Zumbi dos Palmares. A Raimunda, bom dia. Bom dia, seu Luiz, seu Joaquim, lá do assentamento da Ninho Verde, a dona Luzia. E um bom dia para você, minha querida Leandra, também, lá de Domélia. Sempre ligado aqui na programação com a gente. Esse povo da região toda aí, um grande abraço. Alô, Aércio Ângelo. Cadê você, rapaz? Aércio Ângelo também. Bom dia, Aércio Ângelo, bom dia. Você deu estradão ali, cara. E o Luiz Carlos da Serra Velha. Luiz Carlos da Serra Velha. Um grande abraço pra você. Para você que acredita na vitória da seleção brasileira, um bom dia, tá? Ferido-me! E o Zé Galo do Vera Cruz. Zé Galo, pra quem não sabe, ele é cabeleireiro, ele é barbeiro e é pedreiro também. Fala
3: bom
0: aí.
3: Bom dia, Zé Morai. Tudo bom, seu Zé? Estamos aqui na Vera Cruz curtindo o senhor aí, seu Zé. Ouvindo a Paulista aí. Estamos aí. O senhor põe o Galo pra cantar. E o Galo aqui também ficou esperto, seu Zé. Eu vou ligar lá pro Zé Moraes. Toca pra nós baitaca aí, seu Zé. Se der aí, tá bom? Fazer um favor. Mandar um abração pra esse povão que tá ouvindo a Rádio Paulista aí, tá bom?
0: Vou achar bem legal do baitaca. O Demo já pediu também o mundo baitaca aqui também. Ô Marquinho de Itaquarituba. Ô Marquinho, você tá bom, rapazinho? O Marquinho de Itaquarituba. Fala aí, Marquinho, eu quero mandar um bonito pro Joãozinho também, aqui de Avaré, Joãozinho, Dona Neide, Joãozinho Massude, seu Sarim Massude, José da Fresh Moda. Isso quem tava sempre perguntando você aqui, viu? É o Joãozinho Massude aqui, viu, Marquinho?
4: Bom dia, meu amigo Zé Moraes. Estamos aqui na escuta da Paulista VM aqui, Itaquarituba. Manda uma música pra nós, Zé Moraes, se for possível aí. Toca aquela bem romântica hoje, que eu quero escutar essa música de Felipe Falcão, Grito de Amor, se for possível. Oferece aí pra todos os ouvintes da Paulista. Com a minha irmã ontem, que fez aniversário ontem, Simone, minha irmã Simone. Irmã Angélica, cunhado baiano também. E esse Grito de Amor com Felipe Falcão, com uma pessoa muito especial. Falou, Zé Moraes, um abraço. Tudo de bom, um bom domingo pra todos da Paulista FM.
0: Fala então, meu amigo, parabéns pra sua irmã que fez aniversário ontem. Parabéns, felicidade. Muitos anos de vida. E o Marquinho tá apaixonado, hein, Marquinho? Pela sua cara já dava a ver que você tá apaixonado. É muito bom. Paixão, faz bem pra gente. Vai bem pro coração.
5: Você está fazendo.
0: Alô, parabéns para aniversariante do dia.
5: 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Oh,
0: bom dia para sabe, dos grupos também aí, né, cara? Tem vários grupos aí. E o Zé Carlos do Paraíso também, né? Zé Carlos do Paraíso, bom dia, meu amigo.
6: Bom dia, Zé Maré. Zé Carlos, Paraíso. Zé Maré, tá com baitaca para nós aí. Agradeço pro Sérgio Menteado lá do Camargo, para minha esposa Tereza. Agradeço pro Ademir Pedreiro, que é colega do Sérgio. Ofereço pro Ronaldo lá fazendo Fortaleza, pra Dona Braulino com o Arvino, pra Lúcia com o Mirto e a família dele. E ofereço pro Chico, meu primo. E pra Laíde com a Patrícia do Jardim São Paulo. Ofereço pra todos vocês e da rádio, tá bom? Um abraço, fica com Deus. Tchau.
0: Olha, cara, beleza aí, né? Vou tocar assim uma música do Baitaca. Já tem 3 pedidos do Baitaca aqui. Vou tocar uma música do Baitaca aqui. Um escolheu bem legal aqui. Vamos fazer uma seleção de música gaúcha depois também. Vamos já incluir aí a música do Baitaca junto, tá bom?

0: Você.
1: 30 anos cantando parabéns, garoto. Tô aprendendo, tô começando a aprender a cantar os parabéns aí. 30 anos, cara, cantando a música aí. Parabéns. Felicidade, aniversário. E aquela música da saudade? Saudade é uma dor que bate igual uma tijolada no peito. Tem uma frase que os caras brincam na música e falam assim: se quer sentir a dor de uma saudade, encosta na parede e pede pra alguém bem forte pegar um tijolo e bater no seu peito. Você vai ver o que é a dor de uma saudade.

0: E eu, quando eu falo essas brincadeiras, não faz isso não, tá? Não faz isso, porque violência não leva a nada. A gente fala isso, mas é tudo brincadeira, tá bom? Tudo faz parte do nosso trabalho aqui. Não faça maldade, não faça crueldade, não faça violência, porque não vira, essas coisas não resolvem, né? Tem que conversar, dialogar, sem se alterar. Não é verdade, garapô? Eu sempre digo uma coisa, um bom diálogo sempre chega num acordo e chega onde a gente quer chegar. Primeiramente, com Deus na frente. Deus no coração de cada um. Você tá ouvindo o que eu tô dizendo? É realidade, meu filho. É de coração que eu falo. Tudo com Deus na frente e a gente vai com um bom diálogo. Tudo se resolve. Às vezes tem algumas coisas que fica na dúvida. Chega, conversa, dialogando, vai chegar numa conclusão e no final tudo vai ficar da melhor maneira possível. 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Se eu tiver cantando ruim também, você pode falar.
1: Vamos falar um pouquinho dos nossos patrocinadores por aqui, né? Nós voltamos na sequência aí, falou? 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
3: Pediram para nós a música do Baitaca. Temos três pedidos do Baitaca. E vamos tocar então o Baitaca aqui. Ah, o novo encontro do Tico Louco, né, ô Dema de Piraju? Alô, Martinho, ele tá com a Itacoarituba. Vou tocar o Grito de Amor na sequência. Tem Se a Casa Cair também.

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1: Ô, Maraqui! Alô, Maraqui, lá do Costa Azul. Operador de máquina da prefeitura. Um abraço pra você. Vou tocar uma música que te oferecer pra você, uai. Segura, rapaziada. O meu amigo Wagner também da Defesa Civil. Wagner que tá na sintonia da Defesa Civil aí. Um abraço pra você, meu amigo. O Fogacinha lá da Brabança também. O homem do Fusca Branco, Fogacinha. E também o meu amigo Laurinda Viola. Laurinha, família. O Marino, cantor também. E a minha amiga Luciana Tegani, que hoje, depois do jogo do Brasil, vai estar cantando lá no Terapia. Luciana Tegani, cantora, juntamente com o André Mato Grosso, sempre participando junto. Olha a hora, 8:09.

Nem a pau, Nicolau! Nem a pau, Roberval! O Roberval da bateria também tá ouvindo o Zé Moraes, né, Roberval? E Roberval, Ronaldinho, mecânica, famílias todos aí, né?

0: Alô, você que tá curtindo Paulista Rural, um abraço do Felipe.
1: E um abração do Falcão para o nosso amigo Zé Moraes.
0: Ô, Zé Moraes.
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2: Marquinho de Taquarituba. Você pediu, né, Marquinho? Grito de amor com Felipe Falcão. Um abraço você e domingão abençoado pra nós todos.
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1: É, você pediu aí, né? O Licínio de Itapeva. E a casa cair, né? Deixa que caia. Dá um chute no pau do barraco. Se ele não cair, porque tá resistente.

0: se a casa cair, deixa que caia. O barraco. Ó, eu vou tocar na sequência, viu, Dânica? Dânica, eu vou tocar a música do seu pai depois, tá? O barraco. A música do Pardalzinho, compositor aí, né, Pardalzinho também? É, o piloto, a Dona Maria, a Dânica aí também. Bom dia, meu amigo Zé Moraes, nosso locutor, o melhor programa, top mil. Toca João Mineiro e Marciano, Parei dos Azuis. Abraço, irmão. É o Borbão. Ô, Borbão, você tá bem, rapazinho? Um abraço pra vocês, tá bom? Nós vamos tocar aqui depois, João Mineiro e Marciano, Parei dos Azuis, tá? Daqui a pouquinho nem toca pra vocês, tá bom? Ô, Marguinho, tamo bem, Marguinho? É o Marguinho já. Aí sim, Zé Moraes, aí sim, Zé Moraes, estou aqui escutando essa. Essa não é a música, é uma declamação de amor. Aliás, é uma declaração de amor, declamação de amor também. Ô Marguinho, você tá apaixonado, hein? Tô vendo aqui pela sua fisionomia, pelo seu aparentemente aí, demonstrando que você tá apaixonado. Isso é uma notícia boa, é uma coisa boa aí. O Luiz da Cachoeira também. Ó, Luiz, chegou de novo ali o Luiz. Ô, Luiz, fala alguma coisa aí, Luiz da Cachoeira.
1: Ô, Zé, olha eu aqui de novo. Ô, Zé, pergunta pro rapaz lá de Piraju, lá que tá funcionando 9 de julho, e o Beira Rio lá. Eu dancei muito lá, hein, Zé?
0: É.
1: Pergunta pro Dema lá pra nós fazendo um favor, pra nós saber que tá. Tô com saudade de lá dançar lá de novo. Lá é bom, hein, Zé? Há uns 15, 20 anos que eu não vou lá mais, hein? Dá uma lua pra ele, pra nós fazendo favor.
0: Piraju, esse tempos atrás aí, esses tempos atrás, eu passei, né, pro Piraju. Eu fiz aí várias cidades, trabalhando aí pela Remax Veículo. Eu fiz várias cidades. E fala bem a verdade pra você, cara, das cidades que eu passei, a cidade que mais estava agitada e movimentada era Piraju, cara. Cara, eu nunca vi gente daquele tipo na cidade, rapaz. Lotado as ruas, comércio lotado. De todas as cidades que eu fui, que eu passei, a Piraju estava a mais animada de todas. Zé Adão do Veracruz, um grande abraço pra você, meu amigo Zé Adão do Veracruz. Bom dia pra você, pra Elisete também. E o Dema vai falar de novo aí. Fala, Dema, manda aí a tua mensagem, meu amigo Dema. Ele vai mandar a tua mensagem aí.
2: Ô, Zé Moraes, se esse coisa não é fraco não, rapaz. Paulista FM, rapaz. O modão esse do Tico aí, o Tico é meio louco, rapaz, você é doido, cara. Um abraço, fica com Deus, tô ouvindo aqui. Vê se você consegue achar aí o bagualho da Poçoroca.
0: É.
2: É um gaúcho, eu não lembro se eu, com quem que canta, se é os irmãos Bertucci ou... Eu sei que é um gaúcho aí. Valeu, um abraço, fica com Deus. Ouvia muito esse aí na Santa Virgínia de Pau Sul, rapaz. Abração, valeu. Ô, Zé Moraes, agora eu lembrei, é os Monarca que canta isso aí, rapaz.
0: Tem os Monarca e tem outros também. Eu tenho aqui com o Chiru Missioneiro. Chiru Missioneiro, Bagual da Mossoroca. Gente, vamos fazer um intervalo comercial aqui, né? Volta já, pode ser? 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E aí, o meu amigo Diego. Ô, Diego, você tá bem, meu amigo? 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E o o Dema voltou ali para falar mais alguma coisa ali. Fala, Dema.
2: Ô, Zé Moraes, aqui é o Dema. Vê o menino que perguntou do 9 de julho aí, tá, acho que tá em todas ainda, viu? Eu não tô indo no baile, rapaz, que a Índia minha não deixa aí, né? Mas é, vou indagar certinho aqui, perguntar pros colegas aqui, que daí eu vou informar pra você aí, você passa pra eles. Valeu, um abraço, fica com Deus. É o Dema, rapaz. Tá tudo funcionando, Piraju, 9 de julho, Beira Rio, tudo. Piraju é uma cidade muito boa, cara. Valeu, um abraço.
0: Valeu, valeu. Uma hora dessa eu também quero ir aí no Piraju e no bailão aí também. Uma hora dessa eu quero ir aí também, cara. Piraju, é, fandango. Fandango, trago em mulher. É disto que o velho gosta, é isto que o velho quer. Oi, Eva, como é que você tá? Tudo bem, Eva? A Eva e o Tchão, o esposo dela, lá também na sintonia. Ô, Nair Trombeta, você tá ouvindo aí, Nair Trombeta? Bom dia pra você, bom dia pro Robson, pro Rogério, Ditão Trombeta e a dona Benê também. Seu Domingos, a esposa dele lá em Arandu. Também o Reginaldo com a esposa Vanderleia, a Rosimeire, família Espiace. Aquele abraço do gaiteiro pra você e tudo aí, tá? E nós vamos aqui fazer um pequeno break aqui e nós volta na sequência aí, tá bom? Solange do bairro dos Andrade e a família dela também. Família lá do Andrade Silva também. O seu Dito com a família dele. Dito Carvalho, patrãozinho de Carvalho. Seu Dito, é. Seu Dito e a família dele também. O seu Dito e também o seu Paulo Maitá. A família também. Os festeiros do Pé da Preta lá, né? Patrãozinho de Carvalho e o demais. O Mineiro com a esposa também, né, Mineiro? Aquele abraço aí. A família Claro também. É, o Dir, claro, a família dele também lá. E o Pilar, a esposa, a Rose, lá no sítio, né? O Pilar, a família dele. E também o seu Alípio, os pais da Rose, que moram lá na Ilha Verde, né? Aquele abraço.

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0: Menino pra nós, cara, pra dar a música do João Mineiro e Marciano.
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0: O Barbão, né? É o Barbão que pediu, Barbão.
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0: Fala aí se eu tô cantando bem ou mal. Fala pra mim. Um abraço, olha a hora, 9 horas da manhã. Ah, não, 8h28, né?
1: É 8h28 já.

Alô, Luiz da Cachoeira, uma hora dessa nós vamos lá no, se atracar no bailão em Piraju, hein? Vamos se atracar no bailão lá de Piraju, uma hora dessa. Alô, meu povo! Ô, Dema, na sequência tem o bagulho da moçaroca aí, falou?

0: Samurai.
1: Ô, Margot, cadê aquela amiga sua? Meio doidona aí. Cadê a amiga sua meio doidona aí? Aqui todo mundo é doido. Nós também é. Nós também somos doidos. Olha a hora, hein? 8h32. Ô, meu senhor. 8h32, uma guarda Mossoró, aquela pudema ali pela ajuda e ligando pra toda. Agora vamos se atracar no Asgalchar aqui. Vamos descambar no Asgalchar agora.

do seu João da feira da Avenida Paranapanema, lá da pastelaria, seu João, dona Olinda, alô Carlão da banca, povo da banca, das bancas, dos feirantes, dos consumidores, da feira da Avenida Paranapanema, hoje tá bombando.

0: mentira, dona Ernestina. Vai balançar.
1: Bom dia, Silvio de Itapinga. Você tá também na sintonia? Falou pro pessoal especial daí de Avaré. Ele tá mandando um alô pro povo, uma pessoa especial aqui de Avaré. Silvio de Itapinga. Já tá apaixonado também, com certeza.

0: Olha a hora, 8:35.
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0: fala alguma coisa, mano.
1: Ah, isso é moral. Eu te acho. O cara.

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1: Olha a hora certa, domingo, hoje, 8 horas da manhã, 37.

você falar que essa moda não é boa, eu não vou gostar muito, não. Eu fico nervoso. Porque essa moda, cara, é muito da hora. É a gauchada invadindo aqui o Paulinho Tá Rural.

0: Ô Gauchito, tudo bem?
1: Tatiana, um abraço gaiteiro pra vocês. E a Vera Embusca aí também, lá na Represa, no Costa Azul, né? Aliás, lá no Porto, no... É lá no Cambará, né? Mais uma, galera.
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1: Chicão Carvalho, tudo bem, Chicão? Quer passear de lancha, só procurar o Chicão Carvalho no Cambará. Fazer passeio de lancha na Represa. Conhecer de dentro pra fora as maravilhas que essa represa nos oferece. Segura mais uma gauchada assim.
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1: Outro dia meu amigo marido perguntou pra mim, Zé Mora, como é que você consegue essas modaiadas gauchadas das boas, hein? É isso aí, meu filho. Não tem seus meios, né? E aí, tá dedicando pra vocês as modas, né? É o Fandango no Orelhão, no Oreliano.

bailão, o balanço de gaita. Tem os caras que vai tocar gaita, cara, os caras fica, os caras dormem, cochilo em cima da gaita, ronca, fica babando. E sorta pum também, os caras também sorta pum também.

0: O fandango do Aureliano é bom demais, cara. Aqui para dançar é muito animado, gostou demais, né? José Filho, no Guina. José Filho, popular Guina, tá na sintonia, né, meu amigo? Manda tua mensagem aqui pra gente. Bom dia, rapazinho.
1: Bom dia, José Moraes. Bom dia. Tudo na paz do Senhor, graças a Deus. É, o programa, você não tem nem o que falar, não, rapaz. Esse programa aí, se fosse pra anotar aí, era igual a voto de político, passava de milhões, hein? Toca pra mim uma do Gino e Gino bem sacudida e Brasil na cabeça.
0: É Brasil! Hoje vai dar Brasil. Vai ou não vai? Tem que dar Brasil hoje, pô. O Brasil é brasileiro, meu. Brasileiro. Bom dia, Zé Moraes. Manda uma música aqui pra nós do Rancho Taquari Iguaçu. Taquari Iguaçu, Itapeva, São Paulo. Alessandro, meu sogro, seu Antônio, minha sogra, dona Pedra e minha esposa Adriana. E tudo, pra você e tudo. Vou repetir o nome dos seis aí. Lá em Taquari Iguaçu, Itapeva. O Alessandro, o sogro, o senhor Antônio, a sogra, a dona Pedra e a esposa Adriana. Um grande abraço a vocês. Para nisso, quero mandar um mundinho pro Moacir Ferraz, lá em Itaguaí. Ô, velho, ô, Moacirzinho, você sumiu, Moacir Ferraz. Moacir Ferraz e a dona Pedra, a esposa dele também, lá em Itaguaí. Um abraço a vocês, tá, gente? A gente, às vezes, a gente lembra, às vezes não lembra, é muita coisa pra cabeça, né? Mas a gente tem um carinho muito grande para com todos os ouvintes. Lá na China também, tem o seu Antônio Português na China. Tá lá o Márcio, a Janete, né? Todo mundo, a Karina, a família toda aí também, o esposo da Karina aí. Deixa eu ver quem mais tá chegando. Bom dia, Zé Moraes. Quem tá mandando um bom dia agora aqui? Deixa eu ver quem mandou esse bom dia aqui. Deixa eu ver se tá lá no perfil ali. Ronaldo. Ronaldo, um abraço pra você. Valdir de River Sul da Serra Velha.
2: Ô, Zé, bom dia, Zé. Tudo bom? Tudo certinho por aí, Zé? Tudo beleza? Ô, Zé, mandando um feliz aniversário pra minha esposa Lúcia. Lúcia Seco, Barra Alegre aí, viu? E pro meu filho Gustavo. Gustavo fazendo 23 anos, junto com a mãe dele. A mãe dele fazendo 51. Beleza? Um alusão pra eles aí, garoto.
0: Muito bem, cara. Muito obrigado aí, meus amigos. Parabéns pra você, aniversariante. A esposa do Valdir, o filho dele. Um bom dia pra todos vocês, aniversariante do dia. Que Deus esteja abençoando a cada um, dando muitos anos de vida, muita saúde, muita paz, muito Deus no coração. Parabéns. Parabéns. Felicidades. Parabéns pra você nesta data querida. Muitas felicidades, muitos anos de vida. Eu tava ouvindo já hoje ali o nosso amigo lá de Piraju, cara, de Piraju, lá o Dema de Piraju. Ele não vai no baile com nós, sabe por que ele não vai? Ele falou que tá nativo do baile, não. Só que ele não vai no baile, não, né? Porque senão a dona Lurdinha oreia ele. É, não pode. Sozinho tem que levar a dona Lurdinha junto. Alô, Eduardo José, quem tá chegando aqui? Vamos lá, mais um aqui.
3: Fala, Zé, bom dia, beleza? Aqui é o Dadá. Ô, Zé, tô com um modão bem caprichado aí, pra nós aí. Ofereci aí pra minha esposa Juliana, meu irmão Dudu, o Xandão, o meu pai que tá lá em cima, tem certeza que ele tá ouvindo você aí. Saudade eterna desse homem aí, que Deus o livre e guarde. E mandar pra todo mundo que tá ouvindo vocês, é. Beleza, meu amigo?
0: Valeu, meu amigo, um abraço aí. Família do Dudu, Dadá, Gedor, saudoso Gedor. Aquele era nato na programação também, era ouvinte nato do Zé Moraes. Ali entrava na casa dele, era som na garagem, som na entrada do corredor, som na sala, som na área de serviço, som na churrasqueira. Cada lugar tinha uma caixa de som. Imagina uma hora dessa lá, tava no fervo, cara. Som na área de serviço, som na churrasqueira. Cada lugar tinha uma caixa de som. Imagina uma...

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Vamos fazer mais um bailão cuiabano aqui, na sequência tem mais um intervalo, e né, volta aí, 8h48. Ora não, neném, não chora não. Vem comigo até 10 da manhã. Vamos chorar juntos. O coração não tá nem batendo mais, tá só apanhando, mas vamos deixar ele levar uma surra.

0: acho vocês, né, Moraes, um gato. Se você quiser, estou para que der e vier. Vai para que der e para que vier.
1: 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Conosco também, todos os dias, abrindo e encerrando o programa aqui.

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0: Meu amigo Guina, o Guina pediu uma música do Gino e Geno. Vamos tocar essa daqui. E depois nós vamos tocar uma música que se chama Pudim de Pinga. Alguém já conhece a música do Pudim de Pinga? Nós vamos tocar na sequência aqui. Alô, Zé Pereira, pira aqui.

beber por ela. 9 horas da manhã. Bebe moderado, hein? Se vai beber também, não vai dirigir, tá?

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Olha a hora, 9:03. Aqui na Paulinha. 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
1: Fala, meu amigo, o velho da Furlan, o Jura, tá aí na sintonia, o Gilberto, o José Pereira de Piraju. Vou tocar mais um modão aqui.
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1: Festa no barraco. Carlinho Cowboy, festa no barraco. Pra você que gosta de uma festa no barraco. Sigo! O barraco cai, né? Em cima da gente, isso aí não sai de baixo.

0: papai é...
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2: Com o programa... É o Paulinho do Rural que tá no ar aqui, nós aqui até 10 horas da manhã, perturbando vocês, enchendo o saco aqui. E vamos falar lá em Piraju com o José Pereira de Piraju. Né, Zé? Um abraço do gaiteiro pro povão de Piraju. Piraju, alô Zé Pereira de Piraju.
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4: Bom dia, Zé Moraes. O José Pereira aqui de Piraju, rapaz, vocês estão lembrando tempo bom, hein? 9 de julho foi bom demais. Bom demais, até hoje é bom, né? É, teve muitos bailes que nós frequentava. E no meu tempo de jovem era duas vezes por ano, carnaval, fim de ano, nós ia lá. Mas tudo passou, né, Zé? Hoje é novos tempos. E aluga pra festa ainda também, casamento, 9 de julho é muito bom. Bom dia, Zé Moraes, bom domingo.
2: Beleza, garoto, um abraço do gaiteiro, sim. Vamos fazer um bailão gaúcho um dia desse, nesse 9 de julho aí, o que você acha? Fazer um bailão gauchado aí. Pô, será que o povo vai comparecer? Aí faz um bailão gaúcho aí. Alô, olha a hora aí, 9 horas da manhã, 14 minutos. Fala aí, meu amigo Gilberto também, fala.
5: Bom dia, Zé Moraes. Um ótimo domingo pra vocês aí, em Avaré, na Paulista FM. Toca uns modão pra nós aí, Zé Moraes. Toca a Aurora do Mundo, se puder. Um abraço, gaiteiro.
2: A Aurora do Mundo, que tem aí com a, né, com a... É, cantando também a Nova Guiada, né? E tem a Lorena e Rafaela também, canta. E o nosso amigo, o nosso amigo velho da Furlan, lá, o Jura. Fala, Jura, bom dia.
6: Ô Zé Moraes, manda um modão pra nós aí. Pra minha esposa, pra Dude, pro Fábio, pra minha tia, pra minha cunhada Sônia, pra minha tia Lúcia. E pra turma lá da Tilápia lá, eu esqueci o nome do rapazinho que eu chamo de alemão lá.
2: É o Igor.
6: Manda um abração pra turma da Tilápia lá, da Nápoles lá.
2: Igor.
6: Manda um modão boa aí pra nós, hoje a fronteira aí. E temos...
2: Valeu, então, um abraço. Fala aí, em casa da Tilápia, estão contratando pessoa pra trabalhar lá, viu, gente? Se você quer trabalhar, vai lá. Fala com o Igor lá, tá bom? E hoje o pessoal também tem pastelzão da hora lá hoje. Pastel e caldo de cana. É, em frente agora também. Estão servindo pastel e caldo de cana lá. Bom dia, meu amigo. Que Deus abençoe todos os ouvintes da Paulista FM. Um abraço. Toca aí um modão pra gente, raiz pra nós. Obrigado. Gonçalino. Ô, Gonçalino, você tá bem? Gonçalino, uma hora dessa nós vamos nos encontrar pra cantar umas modas boas aí, né? Cantar os modão raizão aí, né? Aí, né? Vamos fazer uma segundona numas modona cascuda. Segura, rapaziada! Gauchada cantando hoje aqui no programa. Quero mandar mais um bom dia para o pessoal da feira da Avenida Paranapanema lá também. Tem o Nerso japonês lá também. A todo o pessoal lá também, né? O Isaac. Pessoal lá da feira. O seu João e a dona Olinda. Tem um radinho debaixo do balcão lá que fica trincando. E o povo só comendo lá. Comendo aquele pastelão gostoso, tomando aquele suco, aquele refrigerante. Ô, lugarzinho bom pra se ali comer uns pastel, rapaz. Seu João e a dona Olinda. Um abraço pra vocês aí, né, galera? E agora são 9h16, um pequeno break e depois eu volto, tá? Vamos tomar um café? Enquanto isso,

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2: A Argentina está classificada para as oitavas de final da Copa do Mundo. Em uma partida emocionante disputada no estádio de Miami, na Flórida, a seleção argentina derrotou o Cabo Verde por 3-2 na prorrogação nesta sexta-feira. Lionel Messi abriu o placar aos 29 minutos do primeiro tempo, mas Cabo Verde surpreendeu e empatou com Duarte aos 14 minutos da etapa final, levando a decisão para o tempo extra. Na prorrogação, Lisandro Martínez voltou a colocar Argentina em vantagem logo aos 2 minutos. A reação cabo-verdiana, porém, continuou impressionante, com Sidney Lopes marcando um belo gol aos 103 minutos e deixando tudo igual mais uma vez. Quando a disputa parecia caminhar para os pênaltis, a Argentina chegou ao gol da classificação aos 111 minutos, em um lance infeliz para Cabo Verde. O zagueiro Diney Borges acabou marcando contra a própria meta. Placar final: Argentina 3, Cabo Verde 2. A atual campeã mundial segue viva na Copa e garante presença nas oitavas de final após um dos confrontos mais emocionantes no torneio até aqui.
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0: bom, o nosso amigo Gonçalino pediu uma música, um Adão Raiz aí, eu vou tocar na sequência também, quem pediu aí a Aurora do Mundo, né? Vou tocar também. E aí, vamos já aproveitar a atender que o pessoal que tá chegando, o Guilherme Moraes, manda um alô aqui para todos aqui da Estância São Bento, em especial para o casal Rogério e Adriana. É, um abraço para vocês aí também na Estância São Bento. Entendeu? O Lorival também, o Lorival lá de Itatinga, né, Lorival? Um abraço do Gaiteiro, bom dia.
1: E o amigo Zé Moraes, Lorival, estamos aqui em Itatinga, manda um abraço para o nosso amigo Donizete, pessoal da Luz Direito Interior, o pessoal aqui da Tecpá, pessoal do GSPI, nosso amigo Zé, o pessoal da Embracel, a William Valdecir, da Iocatex, a nosso amigo Serazinho Chaparral de Butucatu, nosso amigo Bó, João Fogaça, Jorge Fogaça, Cico Malagote, Fabrício, Carolzinho, o pessoal daqui de Itatinga, escuta, nosso amigo Burvé tem um rádio lá no caminhão dele que nos perde seu programa, hein? Mas um abraço para todo mundo de Itatinga, Reinaldo, a Robson, ao pessoal da Luiz Drape e a todos. Se puder tocar hoje, tá, o horário já tá meio estourado, Zé, toca Rodrigo Chaene, oferecer para todos os cowboys de Itatinga, de Avaré, da região do Brasil e do mundo, será a gente Chaparral de Butucatu. E a programação tá mil. Um abraço.
0: Valeu, obrigado. Hoje, às vezes, a gente deixa a desejar, porque é muitas pessoas que a gente quer lembrar. A gente até fala demais, mas mesmo assim a gente, né, não consegue atender todo mundo. O Perninha lá de Itatinga também no Mercadinho tá lá na sintonia. O Mercado Santiago lá também tá, né, galera? O Mercado aí, o Mercadão aí. Né? Aquele mercado da virada, da entrada da cidade aqui, saindo pra Varé. O Mercadão. Gente, e o Perninho, o Paulinho, o Adrianinho, alô Adrianinho, o homem da prancha. Luciano do Táxi também, River Sul. Pensa numa churrasqueira do cara lá, o fogãozão da hora, hein? Bom dia, Zé Moraes, manda um abraço aqui pra nós aqui da cidade de Itatinga e para todos os ouvintes da Paulista FM. Um abraço lá para a turma do Engenheiro Serra, Antônio, e para a Lena, Rubi, e também para todos os ouvintes da Paulista FM. Um abração, Zé Moraes. Obrigado. Paulista FM é número um de verdade. Se você puder também, manda aí um abraço lá para os Lima, para a Chácara dos Lima, para o Dito Lima, para o Tico Lima e para todos os Limas. Obrigado, Zé Moraes. E a minha amiga lá do Saladão, a Eliana, o estado de folga, né, Eliana? Beleza? Bom dia, Zé Moraes, tem um domingão abençoado, hoje está de folga, tá coisa boa, hein, descansando hoje, ouvindo o Zé Moraes lá na casa, né? E o Alexandre, tá, o Alexandre hoje tá fazendo churrasco, hoje ele tá assando carne hoje ou não? O filho dela vai assar carne hoje, eu acho. Pessoal do Saladão, supermercado, todo mundo aí, aquela equipe da padaria também, que junto com a Eliana faz um atendimento mil ali, o Saladão tem loja em Avaré, Brabans, Bom Sucesso, ali em São Paulo, Vira Operada, Vera Cruz, Arandu, é o Saladão, e hoje tem o frango assado, recheado, pernil, costela, fraldinha, tudo lá hoje. Eu vou comer. E o Serginho Papagaio. Bom dia, Tamara. Estamos aqui na Estância 4 Neto com você. Obrigado. Célia Tavares, você também, Célia? Um abraço para você, bom dia, pra você, pro Gabriel e pra família Tavares todinha aí também. Um adeus com a família dele, o Zé Elcio com a dona Cida. O Zé Elcio, a dona Cida, o Jorge e a Vitória. O Theo mecânico, né, Theo? A Paulinha, o Stap. E uma saudação ao seu Zé Tavares e seu Paulo Tavares. E vamos atender, né? Vamos atender o pedido que o pessoal que tá aí nos ouvindo agora. Pediram pra nós aí, cara. O cara pediu na Gaúcha da Fronteira. Ah lá, chegou lá também o Tia do Táxi novamente, né? Tia do Táxi. Feliz domingo. E vamos atender já também o Cristiano lá da Brabança, assim na sequência, Dona Maria Antônia, o senhor Luiz Carlos lá, o Luiz Aquino com a Dona Maria também, lá na Vila Operária.
2: Ô Zé Moraes, bom dia, Zé Moraes, Cristiano do Brabança, domingo, hein? Bora lá lavar o pescoço por dentro, tomar aquela gelada. Hoje eu vou filar banho na casa da minha irmã hoje. Hoje não quero ver a sogra não. Tchau, obrigado, pronto, falei. Toca o modão do Zé Henrique pra nós aí, pra todo mundo tá ouvindo aí. Minha mulher Elane, filho do Zé Henrique. Tchau, obrigado.
0: Eu vou tocar uma música do Zé Henrique aqui. Uma música descida. Descida, né? Descida, né? Vou tocar na sequência aqui. Vê se você decide aí. Tá bom, Gaúcho da Fronteira? 9:30 da manhã. 9:30, o veio da Furlan, pra turma da Casa Tilap e todos os amigos aí, né? Grande companheiro velho da Furlan. E o Roberto Gago? Cadê você, Roberto Gago? O Roberto Gago não tá gaguejando hoje? E o Henrique da Mandioca? O Vitor, filho da família Castilho lá.

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2: 9:34. 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

0: É a Bailando no Tiburcio, o Chiru da Fronteira aqui na programação. Agora vou atender meu amigo Germano Dolambra.
1: Ô, Zé Moraes, bom dia, meu querido. Germano aqui. Rapaz, hoje só no modão gaúcho aí pra esquentar essa friaca, não? Dou uma alusão aí pra todo mundo aí de toda a região que estiver ouvindo e se der tempo ainda, né? Aí manda um modão aí que a turma gosta aí, modão sertanejo raiz. Pra todos que estiver ouvindo aqui. Toda a região, Olambra, Paranapanema, Avaré, Taí, Cerqueira, todos, clientes e amigos aí.
0: Fala, meu amigo Germano, a Juliana, a esposa, tem o Geandro. Bom dia, família toda também, eu sou Genésio, que mora lá na, né? Foi embora, né, galera? Lá no Pernambuco, o Genésio. E também o Line do Baiano também. O Ditinho da farmácia da Belando, bom sucesso, tá ouvindo o Zé Moraes aí. E vamos ouvir uma raizona aqui, então depois na sequência, vamos ver se der tempo, Lorival. Nós coloca o rodeio Cheyenne, vamos ver se vai dar tempo. Isso aqui já tá pedido faz tempo. Lorena e Rafaela, Aurora do Mundo.
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0: Germano, é moda raizona, vai pra você e todos da Olambra. Alô, Dito Fê. Um abraço, vocês. O seu Zé da Fumaça. O Mar Gonçalves e Dona Erika e a família.

Alô, minha amiga Dânica, filha do piloto da dupla piloto e navegante. Ô, Dânica, vai para você, tá bom? Dona Maria, Pardalzinho com a família dele também. E para quem curte, né? O Fubá, Reinaldo Fubá também com a esposa, família. O Claudinho do Vira Verde.

Alô, meus amigos, colega de trabalho, equipe, grupo da Paulista FM. Um abraço aí, Sassa Rara. O Gilberto daqui a pouquinho tá por aqui também. A Dandara, Paulinho Ribeiro, Matheus Paiva, a Márcia Brito, a Aninha, a Rafaela, a Dandara, todo mundo aí. Um abraço pra você, tudo ligado aqui, o Ernesto Diniz, Dona Marisa também na sintonia aí, Silvana Mota. Eita, um abraço pra você, tudo ligado.

0: Eu quero mandar um abraço aí também, o Pai Davi, né, Pai Davi? O Fião da Rio Pardo, meu amigo Fião da Rio Pardo, Adrianinho. Zé Moraes aqui é o Fião. Manda um abraço pro Mirão, pro Cuecão Mota, pra Tuchona, pra Tucona e pro Sabugon, o pessoal lá de Taquarituba também. Toca relógio quebrado pra nós, não vai dar tempo mais. E manda parabéns aí pro tio Ditão, lá de Taquarituba, que tá fazendo aniversário. O Ditão, um abraço pra você, feliz aniversário, tá bom? Ô Eliane, aliás, Elaine Panone, você tá bem, Elaine? Bom abraço pra você também, Deus abençoe. Adrianine Tatinga. Alô, André Mato Grosso. E hoje tem Luciana Tegana no Terapia, hoje aqui na Avenida Espanha, né? Hoje, depois do jogo, tem um showzaço com a Luciana Tegani aqui no Terapia. Se der, nós vamos passar por lá hoje também. Tomar um goró lá. Tomar um gardenal vindo. O Zé Adão do Vera Cruz, Zé Galo, o Orizão de Cerqueira César, o meu amigo Gil, o Gil Gaúcho de Jaguariúna com a esposa dele, o João Lobo do bairro do Matão.
1: Bom dia, seu Zé Moraes. Vamos oferecer música pro povo aqui no bairro Matão, Buri, o Pedro Buquerque, Adina Agostinho, e Paulino Buquerque, Buiú, Aracaçu, Jurinho, Juarez, o Rio de Furcampeira, em Paranapanema, Ronaldo Araújo, Paulo Teixeira, São Vicente, na Fazenda Cruzeiro, Ricardo Du, e Marcelo Mota, amado a você na Ponta Agulha aí. Falei, você pode ir no Chuí, Silvana é mulher. Aí isso. A moda boa que tiveram que ter um carrinho pardinho, porque é o seu Zé. Se não tem essa moda do Jacóezinho, pescaria de Beldo, se tiver, toca pra nós. Essa música aí é bonita, essa música aí do Jacóezinho.
0: Acho que eu não tenho, não.
1: Um bom dia. Deus que seja tudo abençoado lá do seu lado, tudo nós aqui que estamos nas...
0: Quero mandar um abraço pra Taquarituba também, minha prima Nair Pereira lá, a Eliette, o esposo Sandro e a molecada aí. O João Rocha ali, Taquarituba, né? João Rocha, o Mauro que tá lá em Lençóis Paulista, a Ivani que tá aí também. E aí a galera também, o Célio aí, que é a família dele, tá lá o Taquarituba, ô meu povão. Alô, Taquarituba, hein? Taquarituba. Quem que mais tá aqui chegando aqui também? O seu Hélio Fusco, da Gafusco Pneu. O Hélio Gabriel de Itaí com a família. O seu Jair da Fogos e Luz. O Paulino, que mora perto da emissora. Zé Moraes aqui também. Deixa eu ver quem tá chegando, Zé Moraes. O Ixê que tá chegando aqui.
2: Alô, Zé Moraes. Manda um alô para o Fausto Pereira Guedes, de Avaré.
0: Fausto Ferreira Guedes e a Dona Maria. Um grande abraço para vocês aí também, né? Tá bom? Deus abençoe vocês aí, tá bom? Moradora da Vila Martins, Zé Caro de Grande. Quanta gente, hein, garoto? É. Dona Fátima, a Dona Fátima também. Alô, Dona Fátima. Mãe da Ivanise, sogra do Marcelo aí também. Um grande abraço aí também. E a mãe do Cristiano também, é isso mesmo? E aí, o Márcio Machado. Ô, Solange, tudo bem, Solange? Solange Scalise, o meu compadre Cida, Dona Maria também. Tá todo ligado. E a Jurema, o Arlindo, o Rogério lá na represa, o Edson, a Camila, o Ravi. E aí, Ravi, coitadinho do cachorrinho, morreu, né? Judiação. Muito triste. O cachorro grande mordeu ele, estragou o cachorrinho, coitadinho. E hoje tem, ó, saladão, hoje tem também frango assado, recheado, pernil, costela e fravinha. Diana, vambora, porque o nosso tempo já esgotou aqui, tá bom? Vamos agradecer todos os nossos parceiros. E amanhã a gente volta, se Deus assim permitir. Estaremos de junto aqui com mais uma programação. Agora tem Gilberto na sequência. E Deus abençoe, que tenhamos aí. Ó, ainda fiquei devendo música aqui hoje, ó. Hoje eu fiquei devendo música que não deu pra tocar todos os pedidos aqui, ó. Eu fiquei devendo essa aqui pra vocês, ó. Ó, eu fiquei devendo essa. Pudim de pinga eu fiquei devendo. A música do Milionário Zé Rico. Descida.
3: Ei, parceiro.
0: Descida. E a música Pensa em Mim com o Leonardo também. O salário do Zumbi pediu, não deu tempo.

Pensa em mim. Gente, tudo bem então? Então vambora, hoje é dia de churrascar. Churrasco. Tomar um gorazinho, se vai beber também não dirige, se vai dirigir também não beba, porque as duas coisas não é legal. Alô, Bento, Bentinho na represa. No Zoom pro

0: aí também, fique com Deus.
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2: É, muito bem, ouvintes, nosso programa chegou ao final, né? Vamos embora. E amanhã, né, volta, se Deus quiser, a partir das 4 horas da manhã. E vamos agradecer aqui todos os nossos patrocinadores, né? 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
2: 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Muito bem, conosco também na programação, Paulista Rural. 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Com Deus saindo embora, voltamos amanhã, se Deus assim nos permitir, com mais uma edição do nosso programa, né, Margo?
4: Ai, Zé Moraes, não te acho? O gato, é? Vamos embora. Eu quero um helicóptero. Eu quero um helicóptero.
0: Tchau!

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2: Oi, bom dia, tudo bem, gente? Como é que vocês estão aí? Tudo tranquilo? Hoje, domingão, hein? Bom demais, tá começando aqui mais uma edição dos Clássicos Sertanejos de Domingo. A partir de agora, é só modão aqui na Paulista até a 1 da tarde. Bom demais, um ótimo dia pra você que tá ligado com a gente aí, curtindo a família nesse domingão, descansando, né? Obrigado aí pelo carinho da audiência, levando aqui o melhor da moda sertaneja, sempre no oferecimento aqui da Ribeiro e Leme Lages Materiais para Construção, aberto nesse domingo. Tá? 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Tá começando mais uma edição dos Clássicos Sertanejos. Vem comigo!

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0: Paulista, número de verdade. Zezé de Camargo e Luciano, leva a minha timidez. 10h28. Ótimo dia pra você ligado aqui na Paulista. Obrigado pelo carinho da audiência, galera ligada com a gente. O pessoal que tava com o Zé Moraes agora continua ligado comigo aí, tá? Manda seu WhatsApp 997400824. Participa aí. Manda aquele alô. Aliás, todo mundo participando aqui já, galera ligada com a gente. O meu xará Gilberto. Tudo bem, xará? Como é que tá o pessoal em Botucatu aí? Tudo, tudo certo, meu xará? Deixa eu achar o xará aqui. Tudo bem, bom dia.
1: Bom dia, xará. Ô, oh, modão bonito, hein, de ouvir,
0: moda,
1: não?
0: Rapaz.
1: Essa moda é chique, hein?
0: Chique
1: um abraço, Gilberto.
0: Valeu, xará. Abração pra vocês aí. Obrigado pela sintonia. Rodrigo, a Franciele, também pessoal no Bar do Estradão. Tamo aqui, hein? No Bar do Estradão. Lá em Andrade Silva. Alô, Andrade Silva. Manda alô aqui pro Moisés, pro Papagaio. Lá do Engenheiro Serra, também pro Ricardo Florindo, pro Cidinho, pro Gabriel, né? Pro Rafinha. Pra todo mundo aí que curte os modão sertanejos, toca pra gente, Tião Carreiro e Pardinho, né? O amor, meu velho amor. Abraço, Gilberto, valeu. Valeu, Rodrigo, abraço pra você, pra Franciele, todo o pessoal no Bar do Estradão, moiando o bico já, passou da hora de tomar onda também. Chique demais. Maria, tudo bem, Maria? Bom dia, tudo bem? Como é que você tá? Tudo certo, tranquilo? Maravilha, bom dia pra você aí também, ligada com a gente, né? Quem mais aqui? Galera participando aqui, rapaz, vamos colocar aqui.
2: Oi lá, bom dia. Oi, Gilberto, tudo bem? Quem fala? É Adriano.
0: Ô, Adriano,
2: eu queria pedir uma música pra você, hein?
0: Manda.
2: É César de Paulinho, Viajando Solitário. Queria oferecer pro meu irmão André. Agora vai estar aí. Um abração pra ele, ele tá fazendo aniversário hoje, hein?
0: Você
2: deve conhecer nós aqui, né, cara? Nós estamos aqui da Serra Velha.
0: Ô, Adriano,
2: um abração pra você,
0: maravilha.
2: Né, o... Vai. Esqueci, tô confundindo o seu nome aí, cara.
0: Tem erro.
2: Vai, um abraço, felicidade pra você aí, viu?
0: Obrigado.
2: E não esquece de mandar um abraço pro André lá, um feliz aniversário pra ele. Beleza?
0: Valeu.
2: Valeu.
0: Obrigado pela companhia, valeu, Adriano. Parabéns pro André, completando mais um ano de vida. Deus abençoe sempre, dê muita saúde pra você, o que deseja toda a equipe da Paulista FM. Pessoal na Serra Velha, sempre ligado com a gente. Bom demais, hein? Glória, tudo bem, Glória? Tamo aqui no Bom Sucesso, curtindo a Paulista. Manda aquele alô pra nós aqui no bairro Bom Sucesso, né? Meu parceiro Bó lá em Itatinga também, rapaz. O pessoal tomando aquela gelada, o pessoal moendo o bico lá.
3: Bom dia, bom dia, bom dia, bom dia, meu parceiro Gilberto Forense, meu amigão, bom dia.
0: Tudo
3: hoje,
0: certo,
3: Bó? Salve, salve, salve, que Deus abençoe. Hoje nosso
0: Amém.
3: Domingo.
0: Todos nós.
3: Seleção brasileira.
0: E vai,
3: Deus,
0: Brasil.
3: Abençoe, que tenha muita saúde e paz aí, beleza, meu amigo?
0: Beleza.
3: Vamos na fé aí, meu irmão.
0: Bora.
3: É Brasil. Vamos
0: pra cima.
3: Aqui é Brasil.
0: Aqui é Brasil.
3: Vai ser sufoco hoje, Gilberto.
0: Não vai nada.
3: Brasil passa, viu? Vai ser sufoco.
0: 4-0 hoje.
3: Jogar com atenção.
0: Hoje é 4-0.
3: Senão já era. Vai ser 2-1 Brasil hoje.
0: Beleza,
3: sufoco.
0: Bom.
3: Se for mais, que seja, mas vai ser 2-1 pra cá, meu, viu?
0: Beleza, vó. Tranquilo.
3: Matheus.
4: Rama lá, rama.
0: Valeu, um abraço pra vocês aí. Obrigado pela sintonia, pelo carinho da audiência. Demo lá em Piraju. Alô, Piraju.
5: Bom dia, Gilberto.
0: Bom dia.
5: Demo, Piraju, nós estávamos com o Zé Moraes agora mesmo aí. Agora vamos passar com você aí.
0: Oh, obrigado, tamo junto.
5: Coloca aquele modão pra nós do Milionário Zé Rico.
0: Deixa
5: quem
0: com
5: disse
0: nós.
5: Que esqueci.
0: Porra,
5: ou aquela bolinha, a música
0: a
5: de
0: bolinha.
5: Viola que você tem aí, rapaz.
0: Moda boa também.
5: Abraço, com Deus, estamos ouvindo vocês direto aqui em Piraju. Valeu, um abração. Abraço pra todo mundo que estiver ouvindo aí.
0: Valeu, Dema. Abraço pra vocês em Piraju aí. Obrigado pela sintonia, pela audiência. Continue participando aí, tá? Manda seu WhatsApp no 997400824. 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O Marcão deve estar moendo o beiço lá no Bar do Hernandes essas horas. Rapaziada do Bar do Hernandes, um abração pra todo mundo lá também. O pessoal tomando uma gelada já pra começar o domingão. Bom demais, vamos tocar mais um Adão.
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0: Aumenta o som aí, tem Chitãozinho e Chororó, Caminhoneiro, 10:36, bom dia.

0: Paulista e os clássicos sertanejos. Moda linda demais, hein? Rapaz, essa história do Marcos Violeta com o Cleito Torres. A Bolinha, história linda demais, hein? Rapaz, quem prestou atenção na letra sabe que a história é daquele jeito, né? Eu só lá no bar do Bó, agora tem a bruta lá, tem, ó. Rapaz, foi uma moda dessa. Bom demais, obrigado pelo carinho da audiência, galera ligadinha com a gente nesse domingão, tamo ao vivo, tá, ó. Agora são, faltando 10 minutos para as 11 da manhã, 13 graus em Avaré, rapaz, tá frio largado, hein. O pessoal falou que ia esfriar, esfriou mesmo, ontem tava bom, né, tava gostoso ontem, mas hoje já esfriou demais, 13 graus e vai esfriar mais, né. Tamo junto, pessoal aqui participando com a gente. O Luiz, homem da Cachoeira, fala, garoto.
1: Bom dia, meu amigo.
0: Tudo certo, Gilberto? Não? Fala, Luiz.
1: Vai, você tá, menino?
0: Bom demais.
1: Falou da pingaiada de ontem,
0: parei de beber, rapaz. Agora tô.
1: Você encheu a cara ontem, hein?
0: Nada, parei.
1: Ô, Gilberto. É. Depois você toca aí pra nós aí.
0: Manda.
1: Dormi no banco da praça.
0: Dormiu na praça, rapaz. E eu que bebi
1: falou,
0: ontem.
1: Se você quiser descer mais tarde aqui, comer um frango.
0: Oi, sim.
1: Uma costela assada.
0: Bom também.
1: Esse aqui.
0: Bom
1: vai
0: também.
1: Vai ter o jogo do Brasil 5 horas.
0: É.
1: Vai assistir o bichão aqui.
0: Oi, sim.
1: Falou.
0: Bom demais.
1: Um abraço. Tchau, tchau.
0: Valeu, Luiz. Abraço pra vocês aí, pessoal da Cachoeira do Rocha, ligado com a gente. Curtindo a Paulista, moiando as palavras, né? Já passou da também. O Tião Ribeiro, rapaz, mandou um áudio pra gente aqui. Tudo bem, Tião?
2: Alô, Gilbertão, bom dia.
0: Bom
2: aqui
0: dia.
2: É o Tião da Sabesp.
0: Fala, Tião.
2: Verde tá aí, agora sou da Sabesp de Piraju.
0: Uma
2: oração aí pra todo mundo aí que tá na escuta aí.
0: Amém.
2: E parabéns pelo programa, hein?
0: Curto obrigado.
2: O seu programa desde quando eu morava e trabalhava em Itaí.
0: Pô, que
2: abraço,
0: bacana.
2: Meu
0: obrigado,
2: amigo. Viu? Bom domingo.
0: Pelo carinho, pela audiência.
2: Trabalhando aqui.
0: É. Bom demais. Valeu, Tião. Um abraço pra você, pra todo o pessoal em Piraju ligado com a gente. O Tião da Sabesp trabalhando nesse domingão. Tamo junto. Até uma da tarde. Levando aqui o melhor da moda sertaneja, né? Que é bom demais. Obrigado pelo carinho da audiência, pessoal lá em Piraju ligado com a gente. Ah, o Val também, rapaz. Mandou o meu parceiro Val lá de Piraju. Tudo bem, Val? Bom dia. Lá Piraju também.
3: Bom dia, Gilberto, meu querido. Aqui é o Val de Piraju. Bom dia, tudo bom? Como é que você tá?
0: Eu tô bem, graças a Deus.
3: E você aí?
0: Que bom, vai? Fico feliz. Que bom.
3: Toca o Teodoro Sampaio pra nós aí, Raio Apaixonado. Eu peço pra minha esposa, Roseli Fonseca, e pra todo mundo que estiver ouvindo de Avaré e de Piraju.
0: Obrigado.
3: Tá bom, meu querido? Até mais. Tchau, tchau, Gilberto. Obrigado.
0: Valeu, Val. Abraço pra você, pra todo o pessoal em Piraju. Aí vamos tocar essa moda daqui a pouquinho. Obrigado pra grande audiência que nós temos lá em Piraju. Alô, Piraju. Abração pra vocês aí. Participa aí, ó. 997-40-0824. Glória aqui do Jardim São Paulo. Tudo bem, Glória? Ótimo dia pra você também. Obrigado pela sintonia. Ótimo domingo pra todos nós. Toca a música do Leonardo pra mim. Vamos tocar o Leonardo daqui a pouquinho, tá? Obrigado aí pela audiência. O Lorival, rapaz. O homem acordou cedo hoje, hein, Lorival? Qual que é o palpite pro Jogo do Brasil hoje, Lorival? Manda pra nós.
4: Paz, bom dia. O Gilberto hoje tá ao vivo.
0: Tamo ao vivo.
4: Manda um abraço para o pessoal do time inteirinho.
0: É.
4: Nossa amiga Carol, o pessoal
0: da Carol já acordou essas horas?
4: O pessoal da Luiz Dreyf.
0: É.
4: Nosso amigo Boy e a todo mundo que tá com o rádio ligado. Programa ao vivo é outra coisa, né, Gilberto?
0: Tamo junto.
4: Preparar o bate-bola esquenta para daqui a pouco o duelo decisivo.
0: Pois
4: entre
0: é,
4: Brasil,
0: rapaz.
4: Né? Brasil jogar daqui a
0: aliás,
4: pouco. Um abraço pra tu, Zé Mora. Pra tu, Gilberto.
0: Zé Mora já foi embora.
4: Uma hora da tarde. Um abraço.
0: Valeu, Lorival. Zé Mora acabou de sair daqui, rapaz. Deixou um copo de café pra mim, que é verdade, viu? Pode olhar na cama, né? Que é verdade. Tomei dois cafés, ele falou, viu, mas deixa um gol ali, eu quero que eu enchi meu copo aqui, tá tomando café aqui. O Zé Moraes fez pra nós com todo carinho. Obrigado, meu Zé. Coração pro Zé Moraes que não tá indo pra casa aí. Nem sei se você tá aqui na rádio ainda, né? Deve estar no outro estúdio aí. Ou tá dentro do carro ouvindo lá e né? Só no Facebook lá. Zé Moraes. Bom demais. Valeu, Lorival. Um abraço pra vocês. Pessoal no Bar do Bó também lá tomando aquela

0: gelada, hein? Bom demais também, bom. Luiz, tudo bem, Luiz? Como é que tá aí? Tá aí? Tudo certo,
1: e
0: Luiz?
1: E aí, Gilberto? Hey.
0: Bom dia. Tudo certo?
1: Tô aqui na escuta aqui, só modão.
0: Curtindo as modas.
1: Aguarde, bom. Programação sua é muito boa.
0: Obrigado. Tá? Tamo junto.
1: Aí, Luiz aqui, tá aí? Não esquece de tocar aí o relógio quebrado pra nós aí.
0: Vamos tocar.
1: Tá? Um abração pra você e pra sua família.
0: Obrigado. Tudo bom pra vocês, pra vocês também.
1: Tá bom, cara? Bom serviço. E vamos, Brasil!
0: Vamos, Brasil! Hoje. Vamos pra cima, hein? Ó, tô até com a vinhetinha. Vê se eu acho a vinhetinha do Brasil aqui. Né, de vez em quando é tipo uma carca essa vinhetinha do Brasil aqui, que é aquela tradicional, né, rapaz? Depois que... Engraçado, né? O pessoal cria. Mas quero ver criar uma vinheta dessa aqui, ó.
2: Brasil!
0: Rapaz, quantos anos tem essa vinheta já, hein? Vou até descobrir quantos anos tem essa vinheta aqui. Rapaz, eu vou perdoar.
2: Brasil!
0: Vamos pra cima, Brasil! Hoje tem Brasil, né? Brasil 4-0 hoje. Meu palpite é 4-0, então vai mandando seus palpites aí pra mim. Manda aí. 997-40-0824. Vamos fazer a festa aqui. Rosana, tudo bem, Rosana? Bom dia, Rosana Pereira, estamos aqui na sintonia. Mandou a mensagem, apagou. Manda de novo, tá bom? Pode mandar de novo. Meu parceiro Bó, não contente, mandou outra. Manda, Bó, fala.
3: Betão, boa tarde, bom dia, querida. Tô botando o vai bom pra dia. Você mandar um alôzão aqui pra Bó aqui de Tatinho.
0: Manda.
3: Manda alô pro nosso amigo aí, João Carlos Cadela, pro nosso Cadela, amigo Laércio Cantor aqui.
0: Ei, quem Laércio mais? Cantor. Cantor daí.
3: O Matheus dos Coco aqui, o Baiano. Cara. E o Danço aí, o Ricardo Lahama. Manda aí um alô pro Matheus aí. Alô, tamo aqui ligado no Polícia FM, nosso amigo Lodival aí. Dadaio, a galera aí, o Fabrício, toda a galera tá curtindo aí. Safia, rapaziada toda curtindo aí. Valeu, Gilbertão, obrigado. Tá com o sertanejo aí, nessa longa estrada da vida.
0: Valeu, bom, só pra vocês aí. Pessoal, sempre ligado com a gente aí, bom demais. Obrigado aí pela audiência, pelo carinho, galera. Participando aí. Ah, não esquece de mandar o palpite pra nós aí. Manda o palpite aí pra gente. Pra gente saber qual que é o seu palpite pro jogo de hoje. Entre Brasil e Noruega, logo mais, hein? Será que o Rola vai entrar hoje? O Holland, né? Tá brincando com o meu norueguês aqui. É Rola mesmo, né? Tomara que o Rola não entra hoje, não. Deixa quieto esse negócio pra lá, hein? Esse Rola joga muito, esse rapaz. Esse tá doido. 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Lojas Arnaldo, vamos tocar mais um Adão.
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0: Trio Pararadora, Couro de Boi, história linda também, hein? 11 horas em ponto.
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0: Paulista número de verdade, laço aberto com o Leonardo e Eduardo Costa. Vamos tocar as modas que o pessoal tá pedindo aí daqui a pouquinho, tá? Aliás, muita gente participando aí. Bom demais, obrigado pelo carinho, pela audiência, galera ligada com a gente. Flávia Colela, tudo bem, Flávia? Acordou cedo hoje, hein, Flávia? Aliás, é 11 horas já, tá vendo?
1: Bom dia, Gilberto. Bom dia, Rádio Paulista. Aqui é Flávia Colela. Bom dia pra Varé aí, toda a região que tá na sintonia da Paulista.
0: Tamo junto.
1: Eu quero aí hoje pedir uma música diferente.
0: Manda.
1: Leandro e Leonardo, é uma história de amor. É. Ou essa é a história de um amor? É uma coisa assim, Gilbertão.
0: É,
1: música antiga, Leandro e Leonardo, moda boa demais. Tá bom? Deus abençoe a todos.
0: Amém.
1: Um abraço.
0: Valeu, Flávia. Abração pra você, pra todo mundo aí ligado com a gente, pra toda a família, curtindo a Paulista nesse domingão. Tamo ao vivo aqui, gente. Manda seu WhatsApp aí, 997-40-0824. Todo mundo participando aqui, o Carlinhos Cowboy. Aê, Cowboy, mas já carcou fogo na churrasqueira, né? Espetou aquela picanha, aí sim, garoto. Bom demais, hein? Bom dia, meu amigo. Toca aquele modão pra nós, estamos na sintonia da Paulista. Chique demais, carinho. Rapaz, mandou uma foto da churrasqueira aqui. É, daquele jeitão, hein?
2: Gilbertão, manda. Meu palpite vai ser 3-1.
0: 3-1
2: pro Brasil.
0: O quê, rapaz? Sim.
2: Alô, manda. Gilbertão, vamos tomar um banho de cachoeira, Gilbertão.
0: Rapaz, friou de novo, deixa pro verão, né? Valeu, Luiz, abraço pra você. Falei sem coragem hoje, rapaz. 17 graus agora, será que tá bom a cachoeira? Não? Deus é pai, não. O meu xará Gilberto, fala xará.
3: Xará, 3-1 pro Brasil, hein?
0: 3-1.
3: Fora o show de bola.
0: Rapaz, vamos pra cima, hein? Dó, 2-3-1 já, hein? Vou até anotar aqui os parpites aqui, pra ver se a turma vai acertar depois, né? Juliano, tudo bem, Ju? Deus te abençoe, garoto. Ótimo domingo pra você, pra todos os ouvintes. Que é o Ju da Varão. Manda abraço pra minha mãe, Lu. Estamos aqui na sintonia da Paulista. Obrigado, Ju. Abraço pra você, pra Lu. Um ótimo domingo pra vocês aí também. Obrigado pelo carinho, pela audiência. O meu xará importado dos Estados Unidos, hein? O Gilbert, tudo bem, Gilbert? Como é que você tá, garoto? Tudo certo? Estamos aqui na sintonia da Paulista. Manda abraço pra todos os ouvintes aí. Toca, muda de vida pra nós. Vamos mudar de vida. Se Deus quiser, numa hora nós vamos mudar de vida. Vamos tocar o Mirosmar pra você. Valeu, garoto. Abraço pra vocês aí. Obrigado pela sintonia. Rock falou assim, Itatinga. Alô, Itatinga. Tudo bem, Rock? Manda aquele alô pra nós aqui. Vamos ligado na Paulista. Toca Viva a Vida com Milionário José Rico. Ei, modão, hein, rapaz? Modão, hein? Manda um recado também. A letra manda aquele recado também, né? É bom demais. Manda pra gente aí, manda pra todo o pessoal lá no Bar do Bó, pro Fabrício Dadário, pro Chico Malagode, pro Dito Janis, né? Pro Cláudio Honor, o Romualdo, o Valderzinho e o Cláudio Campinas. Valeu, abraço pra todo o pessoal lá em Itatinga, ligado com a gente. Valeu, Rock, obrigado pela sintonia, pela companhia. O Lorival mandou aqui outro áudio pra gente. Fala, Lorival.
4: Você só tem um cabra bom, você é dos bons, mas tem que jogar muito, né, Gilbertão? Pra ô, bó. Pra ganhar tem que jogar muito, né, Gilbertão?
0: Pois é, mas não, tem que jogar, tem que jogar, senão não vai.
4: Cada vez, né, Gilbertão? Deixa esse rola pra lá.
0: Deixa aqui, deixa o Haaland pra lá, não vou mexer com isso não. Deixa pra lá. Ô, Milton, tudo bem, Milton? Como é que você tá?
5: Alô, Gilberto, bom dia.
0: Bom
5: Gilberto,
0: dia.
5: Aqui é o Milton de Itatinga.
0: Tudo bem, Milton?
5: É, oferece esse programa de hoje, Gilberto, pra minha esposa Márcia, pro meu filho Matheus e pra todo mundo aí de Itatinga que tá conectado na Paulista FM.
0: Obrigado, tamo junto.
5: A número um de verdade.
0: Tamo junto.
5: Ô, Gilberto, hoje o placar do Brasil, 3-1 para o Brasil.
0: 3-1
5: valeu,
0: Brasil.
5: Gilberto, um abraço e tchau, obrigado.
0: Tchau, obrigado, valeu, Milton. 3-1, rapaz, ó, são 3 palpites já no 3-1, hein? Será que vai dar hoje? Meu palpite, gente, meu palpite é 4-0 Brasil hoje. Então deixa anotado meu palpite também, ó, 4-0 Brasil hoje em cima da Noruega, hein? Não vou ver nem o rolo entrar hoje, o rolo vai nem entrar hoje. Se Deus quiser, né? Tá louco? O Joca lá em Botucatu. Tudo bem, Joca? Como é que você tá? Estamos aqui na sintonia da Paulista. Toca aí Fundo da Grota pra gente, né? Tô aqui no sítio Colônia Santa Marina. Tamo ligado na Paulista. E hoje é aniversário do meu filho Nicolas. Alô, Nicolas. Tudo bem, garoto? 7 aninhos de vida. Parabéns, garoto. Deus te abençoe e te proteja sempre, viu? Abraço pro Nicolas, completando mais um ano de vida. Hoje, 7 aninhos. É isso aí, Nicolas. Abração pra você, garoto. Tamo aqui ligado na Paulista. É o Joca em Botucatu. Alô, Botucatu. Obrigado pela sintonia. Jéssica, tudo bem, Jéssica? Pessoal aqui do Água Branca, ligadinho com a gente. Curtindo a Paulista nesse domingão. Gabriel, tudo bem, Gabriel? Tudo certo, garoto? Estamos aqui na sintonia da Paulista, né? Jogão hoje, Brasil, hein? Ó, hoje meu palpite para o jogo do Brasil é Brasil 2, Noruega 1. Valeu, Gabriel. Palpitão, rapaz. É, rapaz. 2-1, resultado bom. Bom, 2-1, 3-1, 4-0 também. É um bom resultado, né? Galera, continue participando aí. Vamos para um rápido break. Daqui a pouquinho eu volto. Tá meio atrasado a coisinha.

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4: A número de verdade, agora tem Zezé de Camargo e Luciano. Muda de vida. 11:16, bom dia.

0: Brasil!
1: Paulista número Universidade de Leonardo, uma história sem fim. Ô louco, Flávio, vai devagar, Flávio, essas modas aí, pessoal, você tá na sua casa com a sua família aí, curtindo a família Flávio Colela. Aí você põe uma moda dessa. E tem uns companheiros meus que tá lá no bar, tomando uma, né? Gostou lá no bar da Cachoeira, lá, do Luiz, né? Pessoal no bar do Bó, moiando as palavras. Aí você põe uma moda dessa, os caboclos choram. Os caboclos choram no barcão. Vai por mim. Então vai devagar com as modas aí. Né? Ela pediu história de amor sem fim, né? Rapaz, moda violenta essa, hein, Flávia? Ação pra você, pra toda a família, hein? Obrigado com a gente. Aliás, todo mundo curtindo aqui. Manda seu WhatsApp aí, 997-40-0824. Não esquece de dar o seu parpite aqui, o seu pitaco, tá? Brasil e Noruega hoje, né? Vai ser daquele jeito, hein? Ó, eu já falei, Brasil 4-0 e o alemão tá vindo na minha também, né, alemão? Você acha que vai dar 4-0 também, né, alemão? Tudo certo, alemão? Chique?
2: Ô, Gilbertão, bom dia, Gilbertão. Manda um alô aqui pra nós, do Sítio Nossa Senhora de Nazaré, que vai ali, a família Furtado e o Nirdão aqui, beleza?
1: Ô, Nirdão, tá aí.
2: Ô, beleza. Gilbertão, e 4-0 com 4-0,
1: tô falando.
2: Se o Brasil ganhar de 4-0, o primeiro pedreiro que chegar na loja amanhã vai ganhar.
1: Olha, rapaz, você, beleza, Gilbertão? Você não é pedreiro, só mas você é lá.
2: Pode pôr, eu preciso 4-0.
1: Buscar pedreiro, esse carrinho de mão.
2: Passar na loja e ganhar um carrinho de pedreiro. Beleza?
1: Valeu.
2: Eu tava carpindo aqui, aí ele falou que seu parpite é 4-0 também.
1: Pois é, 4-0.
2: Não, mas 4-0 mesmo, parceiro.
1: Tô falando pra você, mano. Tô falando pra você que vai ser 4-0 Brasil.
0: Brasil!
1: Vamos pra cima da Noruega hoje, 4-0, hein? Galera participando com a gente aqui, ó. Pessoal dando seu pitaco. Glória, tudo bem, Glória? Bom dia pra você, pessoal. Mandou a bandeira do Brasil. O pessoal tá animado, hein? Mandou a bandeira do Brasil aqui. Dema, fala, Dema.
3: Ô, Gilberto, tudo bem, ô, Dema?
1: Manda.
3: 1-0, Brasil.
1: 1-0.
3: Olha lá, hein, rapaz?
1: Não, tá bom.
3: Você tá dando muita zebra nessa Copa aí.
1: Será? Acho que não.
3: Abraço, fique com Deus.
1: Valeu, amém. Abraço pra vocês aí. O Cearazinho do Chaparral, tudo bem, Cearazinho? Como é que tá Botucatu aí?
4: Bom dia, Gilberto, é o Cearazinho do Chaparral. Ô, Gilberto, eu sei que você é São Paulo, eu sou palmeirense.
1: São Paulino.
4: Viu? Esse jogo é arrochado, hein?
1: Rapaz.
4: E vai ser 2-1 no pau brabo, porque esse jogo vai ser arrochado. Tamo junto, Gilberto, com Deus.
1: Amém, valeu, Cearazinho, um abraço pra você e pra todo o pessoal do bairro Chaparral, lá em Botucatu. Obrigado com a gente, 2-1, rapaz. Parpite é bom, mas eu, pra mim é 4-0 hoje, hein? Eu vou de alemão hoje, alemão, 4-0, hein? Luciana, tudo bem, Luciane? Tudo bem, bom dia. Feliz domingo pra você também, pra todos nós. E vai, Brasil, vamos pra cima, não esquece de mandar seu parpite aí. Antônio, tudo bem, Antônio?
5: Bom dia, Gilberto.
1: Bom dia.
5: Bom domingo pra você, bom domingo a todos.
1: Obrigado pra vocês.
5: Vou lá e mandar um abraço pro Rodrigo, lá no bairro Andrade Silva, pro Moisés, pra minha esposa, Jéssica. E meu placar hoje, Gilberto, é 3-2 pro Brasil.
1: 3-2 Brasil. Olha, Antônio, parpite bom. 3-2 também é bom, né? Mas vocês estão querendo que o Rola vai aparecer hoje. O Rola não vai aparecer hoje, não. Hoje vai ser 4-0. Vai por mim. Antônia, tudo bem, Antônia? Como é que você tá? Tudo certo? Bom dia. Manda aquele alô pra nós aqui. Estamos curtindo a Paulista, né? Aqui do bairro Engenheiro Serra. Manda pra todos os ouvintes aí. Aquele alô, Brasil hoje 2-1. 2-1, palpite bom também. Bom também. Toca uma moda pra gente, Mississippi. Valeu, um excelente domingo pra todos. Pra você também, Antônia. Obrigado aí pelo carinho, pela audiência. Pessoal lá do bairro Engenheiro Serra. Cristiano do Brabança, como é que tá, garoto? Acordou cedo hoje, hein?
6: Ô, Gilberto, Cristiano do Brabança. Estamos aqui na horta do Dino tomando uma gelada.
1: Pô, aí sim, rapaz. Bom também.
6: É aquele velho barreiro pra dar uma esquentada aí, né? Toca o modão do Zé Rico pra nós aí. Tchau, obrigado.
1: Deixa com nós.
6: É pra todo mundo tá ouvindo, minha mulher grande, filho do Zé Rico. Tchau, obrigado.
1: Tchau, obrigado. Valeu, um abraço pra vocês, Cristiano. A Flávia mandou outro áudio pra gente aqui. Vamos ver o que ela pediu agora pra nós. História de amor. História de um amor. Rapaz, é outra música. Eu toquei uma música e era outra. Ela mandou pra mim aqui. Oi, Flávia.
7: Oi, Gilbertão. A moda que você tocou é boa por demais. Mas a moda que eu queria era essa.
1: É outra
7: era
1: moda.
7: Essa daqui que eu tô lhe mandando aqui.
1: Vou tocar, então. Daqui a pouquinho vou tocar.
7: Essa aqui é mais boa ainda.
1: Jesus.
7: Viu? Se você puder tocar ela aí, nós também não vai achar ruim, não. Beijão.
1: O pessoal vai chorar aqui. Essa é outra história já. Rapaz, essa história de amor, a outra história de amor. rapaz. Ó, continue participando, aliás, todo mundo ligado com a gente, participando, mandando seu palpite aí, daqui a pouquinho eu vou atender todo mundo. Manda seu zap aí, 99740824, muita gente participando, toda a região aí, obrigado pela audiência. 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
0: Brasil!
1: Tem Brasil, hoje tem Brasil, gente. Vamos pra cima da Noruega hoje. 4-0 Brasil, vai por mim. 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Vamos tocar mais um modão.
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1: Aumenta o som aí, agora tem Bruno e Marrone. Dormi na praça, 11:37.
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Paulista número de verdade aí, Mississippi, moda linda demais, né? Faltando aí 12 minutos pro meio-dia. Continue participando comigo aí, manda seu WhatsApp 997400824. Aliás, todo mundo ligado aqui na Paulista, obrigado pela audiência aí, toda a região, né? Participando com a gente, Fernanda Lima, tudo bem, Fer? Beijo pra você, pra todo o pessoal em Arandu ligado com a gente, 3-1 Brasil, hein? A Fer é bom de parpite, rapaz. A Fer não perdeu um bolão até agora, né, Fer? Rapaz do céu, hein? Toma chope lá no posto prêmio, né? Rapaz, tomou uns par lá, último jogo, acho que ela tomou uns 4, não, tomou 3, né? Foi 3-0, tomou 3 chope lá. O pessoal do, tá dando prejuízo lá no posto prêmio. Abraço pra todo o pessoal do posto prêmio também lá em Arandu. Tá louco, Fer? Rapaz, 3. Tá louco, Fer? Rapaz, 3-1.

0: Ali da Paulista, mandou uma foto pra gente aqui, tá mexendo com a churrasqueira. Manda aquele modão pra nós aqui no Rancho Quatro Irmãos. Abraço, tamo aqui curtindo a Paulista. Valeu. Valeu, Fernando. Abraço pra todo mundo aí. Rapaz, espetou aquela linguiça, né? Aquela carne, uma maminha ali, espetou uma maminha ali, tá? Já tá chique o negócio aí. Abração pra vocês, obrigado pela sintonia lá do Rancho Quatro Irmãos. Jura, tudo bem, Jura? Manda abraço pra nós aqui, o Fábio do Depósito Veracruz. Valeu, Fabião. Abraço pra você e pra todo o pessoal aí do Depósito Veracruz. Luciano do Táxi lá em Riversul. Alô, Riversul. Brasil 2-1. Aí sim, garoto. Olha, agora bastante gente falando 2-1 também. Né? 2-1, 3-1. Tem bastante gente dando palpite. Só tá, por enquanto, só tá eu e o alemão no 4-0, hein, alemão? Nós vamos levar esse bolão sozinho, hein, alemão? Rapaz, eu joguei no bolão aí, todo mundo, ninguém foi 4-0, eu vou sozinho, hein? Rapaz, vou faturar o bolão dessa vez. É, Luciano Táxi mandou uma foto aqui, rapaz, fogão de lenha, daquele jeitão, hein? Carcou aquela chaleira pra esquentar um pouquinho de água lá, né? Tá daquele jeito, tá frio lá, né? E tá mesmo, abração pra vocês aí, em Riversul, alô Riversul. Luciane, tudo bem, Luciano? Vai comigo, Luciano? Vai comigo? Oh, aí sim, estou junto com você na fé pelo Brasil. Brasil 4-0 hoje. Aí sim, Luciano. É nós então. Então é eu, você e o alemão aqui no 4-0 por enquanto. O Cristiano também já tá. O quê, rapaz? Já tá moendo o beiço lá também. Fala, garoto.
1: Bora, bora, Gilberto.
0: Bora, rapaz. Mandou uma foto do Império aqui, tá trincando o Império. Já vai moer o beiço também. Tudo bem, Fátima? Bom dia.
2: Bom dia, Gilberto. Gostaria de pedir uma música Mato Grosso e Matias.
0: É.
2: Eu me perdi. A Fátima aqui de Itatinga.
0: É.
2: Quero oferecer para todo o pessoal de Itatinga.
0: É. Manda.
2: E tô apostando no jogo do Brasil.
0: É, manda.
2: De 2-1.
0: 2-1.
2: Se Deus quiser.
0: Se Deus quiser.
2: Um grande abraço, um bom domingo. Que Deus abençoe você e seu programa.
0: Amém, todos nós.
2: Somos seu ouvinte.
0: Obrigado, Fátima. Obrigado pelo carinho, pela audiência. Pessoal em Itatinga tem sempre aquele carinho especial com a gente. Obrigado, Fátima. Bom dia pra você aí. Parpite bom também, 2-1. Aliás, muita gente dando parpite 2-1 aqui, rapaz. Já empatou com 3-1. É 3-1 e 2-1. Por enquanto, nós estamos em 3 aqui, né? No 4-0. Mas vamos de 4-0. Vamos manter firme nosso parpite aqui. Angélica, oh, tudo bem, Angélica? Estamos aqui curtindo a Paulista para cá de hoje. Brasil 2-1 com a Noruega. Angélica Carla Rolf. Não sei se é assim que a pronúncia é correta. Minha, quero participar do bolão aí para ganhar o kit da Paulista. Valeu, o pessoal tá fazendo pelo Instagram aí, tá? O pessoal vai dando palpite lá. Pelo Instagram vai ter o sorteio aí, eu acho que é do João Delivery, né? Então participa lá. Também. A Maria Pariski, né? Tá ligada com a gente. Ah, deu um parpite dela aqui. 2-0 em cima da Noruega. Parpite bom também, viu? 2-0 em cima da Noruega. A Mississippi. Eu amo Mississippi. Ah, quem não gosta de Mississippi, né? A Jaine canta muito. Você é doido. Carol Itatinga. Tudo bem, Carol? Tamo na sintonia. Bom domingo pra você aí. É, bom jogo. Tamo na sintonia da Paulista. Obrigado, viu? Bom jogo pra todo mundo. Ah, esqueceu de falar seu parpite aqui, Carol. Manda o seu parpite aí, pelo pessoal de lá de Itatinga, manda o seu pitaco aí. Deu prejuízo lá, não. A Fer deu prejuízo lá no posto, Fer. Lá no posto prêmio, em Arandu. E hoje tem jogo de novo, hein? Será que vai dar um chope também, Fer? Será que vai dar um chope por gol? Hoje vai ser, puta, bom pra tomar uns 4 chopes hoje, né? Então. 4 chopes de grátis, aí sim. Deixa eu ver aqui. Ó, o Luiz tá. O que, rapaz? Carcocha, ó. Ixi, tá chique, hein? Acendeu o fornão lá. Carcou o negócio lá passar. Tá chique, ô. Ô, Luiz. Abração pra vocês aí. Deixa eu ver aqui mais. O Alan. Tudo bem, meu parceiro Alan? O Alan Veículos. Tudo bem, garoto? Aô, Gilbertão aqui na sintonia, meu querido corredor. Brasil 3-0 hoje, hein? Aí sim, Alan. 3-0 por Pita. E bom, acho que você tá sozinho nesse 3-0 por enquanto, hein? É, rapaz. Se o Vini errar um no final, for anulado, né? Acaba, né? Porque o parpite meu é 4-0. É, não é ruim não o seu parpite, viu? Manda alô pra nós aqui. Aqui pra nós, pô. Então, tamo na sintonia pra mim, pra minha esposa Adriana, pra minha filha Jéssica. Família reunida aí, Alan. Abração pra você, pra esposa Adriana e pra filha Jéssica. E vai, Brasil! Vai, Brasil! Tamo junto. O Gilbert chamou. O Gilbert mandou seu parpite, rapaz. Tá, acendeu a churrasqueira também. Falou, não, pera aí. Pera aí que tem Brasil hoje. Tem Brasil hoje, né, Gilberto? Carcou fogo na churrasqueira, já jogou uma carne passada lá e tá só.

0: Aí já mandou seu parpite aqui, 2-0 Brasil. Parpite bom também, Gilbert. Parpite bom também, rapaz. Olha, sim. Vai que vai, Brasil, hoje. Vamos pra cima, vamos pra cima. Continuem participando. Tem muita gente participando aqui, mandando seus pitacos. Já já vamos atender todo mundo, tá? Obrigado pela audiência, pelo carinho junto com a gente também. 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
0: Chico Rei Paraná, Canarinho Prisioneiro.
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1: Paulistas clássicos, sertanejo, Mato Grosso e Matias, Eu Me Perdi. A música da Fátima, né, Fátima? Romântica essa aí, Fátima. Romântica, essa moda é boa, viu? Meio dia e seis, todo mundo ligado com a gente, participando aqui na Paulista. Obrigado pelo carinho da audiência, toda a região aí, pessoal mandando aquele pitaco, né? Bom demais, hein? Pessoal lá em River Sul, fala Valdir, tudo certo? Ô Valdir,
2: chique, cara. Ô Gilberto, bom dia, Gilberto, tudo bom?
1: Bom dia.
2: Bom demais. Um parabéns pra esposa e 51 anos hoje.
1: Olha que bacana.
2: Lúcia.
1: Lúcia.
2: E pro Gustavo Gabriel Vieira, 23 anos, filho, vai estar com a mãe. 1-0 pros caras contra o Brasil. O Brasil é muito fraco demais, beleza?
1: Rapaz, esse palpite ninguém esperava, hein? Esse ninguém esperava, Valdir. Mas tá valendo, tá valendo. Palpite é palpite, né? Abração pra você, parabéns aí pra esposa, pro filho. Deus abençoe, sempre dê muita saúde pra eles, completando mais um de vida. Tem churrascada hoje lá no Valdir, lá em Riversul. Alô, Riversul. Abraço pra vocês aí. Cris Oliveira, tudo bem, Cris? Palpite pra hoje, 2-1 Brasil. Mandou bem, Cris. Mandou bem, mais um 2-1, hein? Cris Oliveira de Itatinga, ligado com a gente. Deixa eu ver quem mais aqui. O Silso Lopes também tá ligado com a gente. Fala, garoto.
3: Boa tarde, amigo. Aqui é o Silso.
1: Manda, Silso.
3: Daqui de Itatinga. Meu pra cá hoje pro Brasil.
1: É.
3: 2-1 pro Brasil.
1: 2-1.
3: Tchau, tchau, obrigado.
1: Tchau, obrigado. Valeu, Silso. Abraço pra vocês em Itatinga. Ligado com a gente. 2-1, rapaz. Acho que 2-1 tá ganhando de 3-1 agora, hein? Tá dando mais 2-1 agora, hein? Luiz, fala Luiz, olá, homem da Serra Velha, tudo bem Luiz? Bom dia, Luiz Carlos.
4: Ô Gilberto, fala, Luiz Carlos aqui da Serra Velha.
1: Manda, garoto.
4: Bom dia, viu?
1: Bom dia.
4: Meu palpite pro Brasil hoje é 2-1 também.
1: 2-1, rapaz.
4: Vamos que vamos. Manda um botão aqui pra nós da Serra Velha, pessoal do Lambra, Parnapanema, todos ouvindo a Paulista aí.
1: Beleza.
4: Deus abençoe, um bom Amém. Domingo a todos.
1: Tamo
4: Bora,
1: junto.
4: Brasil!
1: Vamos pra
4: Brasil.
1: Cima.
4: Alô, abraço nos manos lá também.
1: Valeu, Luiz. Abraço, Luiz Carlos. Pessoal lá na Serra Velha ligado com a gente. Todo mundo animado. 2-1 passou agora, hein? Agora tá 2-1, 3-1 e 4-0. Estamos no 4-0 ainda. E vamos que vamos. Vamos manter o nosso 4-0 aí. Tá bom também. Bom dia, tudo bem, Gilberto? Estamos na sintonia aqui. Meu palpite pro Brasil hoje. Ah, deixa eu ver quem tá falando aqui, né? Que tá mandando a Lu. Ah, é a Lu. Oi, Lu. Tudo bem, Lu? Pessoal aqui. Bavarião curtindo a Paulista. Ó, meu palpite hoje é Brasil 1-0. A Lu do Varão. Valeu, Lu. Beijão pra você, pra todo o pessoal aí, pro Ju, pra toda a família aí. 1-0 Brasil. Palpite bom também. Tá bom, 1-0 é. Tá bom, ganhando. Importante é ganhar, né? Silvio Caçu, fala, Silvio.
5: Tem variedade. Bom dia, Paulista FM. Bom dia.
1: Bom dia.
5: Vai ser 2-0 pro Brasil.
1: 2-0.
5: Esse jogo de hoje contra bom. A Noruega.
1: Beleza.
5: Vão remar o barquinho deles de volta.
1: Pois é.
5: Um forte abraço, um ótimo domingo aí, abençoado por Deus.
1: Amém.
5: Manda um modão pra todos nós aqui de Itaí, estamos aqui na audiência da Paulista.
1: Valeu, Silvio, abraço pra você, pra todo o pessoal em Itaí, ligadinho aqui na Paulista, 2-0, palpite bom também, hein? Palpite bom. Ô, Carol em Itatinga mandou seu palpite aqui, 3-1 Brasil, 3-1, já deu um equilibrado, mas tá 2-1, tá ganhando aí. 2-1 ainda tá ganhando. Estamos aqui na sintonia hoje, ela mandou aqui do posto prêmio hoje lá, rapaz, é, cada gol é um chope, rapaz, aí sim, bom também. Chico Malagói, tudo bem, Chico? Estamos aqui na sintonia da Paulista, bom dia, manda aquele modão pra nós aqui, estamos aqui curtindo em Itatinga, Chico Malagói, o palpite dele 3-1, rapaz, tô falando pra você dar uma equilibrada agora, tá 2-1, 3-1, tá equilibrado o jogo, hein, tá equilibrado. O Edson também tá ligado com a gente. Tudo bem, Edson? Hein? Agudos, alô, Agudos.
6: Oi, Gilberto.
1: Oi.
6: Aqui é a Lavínia. Oi, Lavínia. De Agudos. Manda pro pai carecudo e pra mãe, relógio quebrado.
1: Relógio
6: quebrado. E pra minha irmã, minha irmã de Avaré.
1: Valeu, Lavínia. Beijinho pra você. Que Deus abençoe sempre você. Deus te abençoe e te proteja sempre, Lavínia. Abraço pra você, pro papai carecudo e pra mamãe aí, pra toda a família. Obrigado aí pelo carinho, pela audiência, viu, pessoal? Vamos tocar o relógio quebrado daqui a pouquinho. Tava me esquecendo de tocar o relógio quebrado. Marquinho lá em Taquarituba. Alô, Taquarituba. Tudo bem, Marquinho? Estamos na sintonia da Paulista. Vamos aqui ligado. Se for possível, toca pra gente. Jean Giovanni, amante anônimo. Manda aí pra todos os ouvintes. E o palpite placar do Brasil hoje é 3-2. Brasil 3, Noruega 2. É, dois gols do cabeludo. O Roland, você tá louco pra ver o Roland entrar. O Roland vai meter dois, eu acho. Você é doido, hein? O Haaland, né? Haaland tem que se ler. Roland, segundo eles, né? Pra Marquinhos, eu não entendo o norueguês, aqui meu norueguês não tá muito afinado, não. Vai falar que é rola, negócio. Ixi, é bucha, hein? O Rafael Santos. Tudo bem, Rafa?
0: Bom dia, Gilbertão. Bom dia. Hoje é 3-1 Brasil.
1: 3-1.
0: E eu vou além, hein? Gol de pênalti ainda.
1: Porra, rapaz, 3-1. Aí sim, garoto. Será que o Neymar vai entrar hoje pra bater esse pênalti aí, não? Aí sim, não, tá valendo. 3-1. Já equilibrou, agora tá pau a pau, 3-1. O pessoal mandando. O Fábio também tá ligado com a gente. Tudo bem, Fábio?
7: Ô, Gilbertão, bom dia. Bom Fabião dia. Do Depósito Veracruz. Manda um abraço pra rapaziada do Depósito Veracruz, Gilberto. Manda também pra toda a minha família, pro velho da usina, quem pro mais? Serginho Motorista, pro Jean. Todo mundo que estiver ouvindo aí. O Marcos Zé Maria também, um bom domingo aí. Chique. Palpite do Brasil é 3-2 do Brasil hoje, vai ganhar aí. Beleza?
1: Beleza.
7: Bom domingo, tô ouvindo você, manda um abraço aí.
1: Obrigado, valeu Fabião, um abraço pra você, pra todo o pessoal do Depósito Veracruz, é ligado com a gente, curtindo a Paulista, bom demais. Deixa eu ver quem mais aqui, a Lúcia Campos, tudo bem? Bom dia, Lúcia. Ó, meu palpite é 2-1 Brasil, bora Brasil, vamos pra cima. Valeu, Lúcia, obrigado pela sintonia aí. Deixa eu ver quem mais aqui, o Paulo Gouveia também mandou seu áudio pra gente aqui. Mandou, ele deu uma, ligou pra gente, o meu palpite dele aí.
8: Bom dia, aqui é o papai de São Manuel. Ô, papai. Vai ser 1-0 pra Noruega.
1: Eita, papai, 1-0 Noruega, mas não é o Roland, rapaz, é o Roland, será que é o Roland que vai marcar esse gol da Noruega aí? Se Deus quiser, não, vamos torcer pra que não faça nenhum, né? Vamos deixar o Roland entrar hoje não, sai fora. Pessoal aqui participando, vamos pro rápido break, daqui a pouquinho eu vou atender todo mundo aí. Obrigado pela audiência.

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1: A número de verdade. Agora tem Daniel com Pedro Bento e Zé da Estrada. Mago de Boiadeiro. 12:16.

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1: Essa daqui, rapaz, na pescaria, hein, pai? O povo bebe demais, isso é muito bom. Quero ver todo mundo juntinho com a gente, assim, ó, vai.

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1: Paulistas clássicos sertanejos, moda lisa demais com craveiro e cravinho, franguinho na panela. Bom demais. Oi, Fátima, você está gostando do programa, Fátima? Tá, o programa tá de doer o coração hoje. Tá bom demais, né, Fátima? Também gosto, eu gosto dessas modas aí. Eu gosto dessas modas aí, Fátima. Tamo junto, tá? Obrigado pela audiência, pessoal em Itatinga, ligado com a gente, né? Muita gente participando aqui, pessoal sempre mandando aquele alô, né? Frango assado, rapaz. Vamos tá assando frango assado e, né? E uma costela. Fala, garoto.
2: Ah, Gilbertão.
1: É.
2: Aquele cara lá acho que tá doente da cabeça, viu?
1: Por quê, rapaz?
2: Ô, louco, torcendo contra o Brasil, meu. Ah,
1: pois não, é, rapaz. Tá pessoal, doente, viu? Não, pessoal, em São Manuel tá 1-0. Tá 1-0.
2: Tudo bem, não.
1: Falou, rapaz.
2: Vai ser 3-1.
1: 3-1. Valeu, Luiz, ó. Rapaz, o pessoal é parpítero, o pessoal lá de São Manuel, tá? 1-0 Noruega. É, rapaz, gol do Haaland. Gol do Haaland. Você é doido. O Paulo Gouveia também tá ligado com a gente. Obrigado pela sintonia, pela audiência. Leandro, lá, né, da Grande Japão. Fala, Leandro.
3: Alô, Gilbertão. Ô, Gilbertão.
1: Fala, garoto.
3: Manda um alô pra minha mãe Gracinda aí, minha irmã Renata.
1: Quem mais?
3: Aí o José Cândido, Maria Cidália. É o Leandro da Barra Grande.
1: Ô, Leandro.
3: E pra todos os ouvintes aí. Hoje é 2-1.
1: 2-1.
3: E não fala nisso mais.
1: Tá certo.
3: Brasilzão hoje ganha.
1: Importante é ganhar.
3: E toca um modão pra nós aí, bem chonado aí. Deixa pra nós lá. Aí. Alô, Gilbertão.
1: Valeu, Leandro. Abraço pra todo o pessoal da Barra Grande também, ligado com a gente. Obrigado pela sintonia e pela audiência. O pessoal sempre ligado com a gente. O pessoal do Rancho da Tilápia também, o Gabriel, né? O pessoal do Rancho da Tilápia mandou um áudio pra gente aqui. É, rapaz, estamos aqui no Cita em Porto Taquarituba. Aô, garota, aí sim. Também carcou fogo na churrasqueira. Mandou uma foto pra mim, tá chique, hein?
4: Boa tarde, Gilberto. Tarde. Beleza, companheiro?
1: Bom demais.
4: Tamo aí curtindo os modão da Paulista junto com a galera, hein?
1: Obrigado, tamo junto.
4: Vamos apostar aí hoje aí, vai ser 4-1 pro Brasil.
1: 4-1.
4: Beleza?
1: Bom também.
4: E vamos pra próxima fase. Tchau, obrigado.
1: Bora, vamos pra cima hoje, vamos pra cima. Hoje vai dar Brasil, Gabriel, tamo junto. Valeu, abraço pra vocês do Rancho da Tilápia. Aliás, não tá nem no rancho, hoje ele tá lá, né? Hoje ele carcou fogo na churrasqueira, tirou a patroa da cozinha e falou, vamos lá pra Porto Taquarituba fazer aquele churrasquinho. Bom demais, hein? Chique, abraço pra vocês aí. Ligado com a gente, o Aranha também tá ligado com a gente. Tamo na sintonia, onde é Gilberto Aranha aqui de Itapela. Toca Dudu que dá o vão pra gente aí, super-homem. É, e hoje, pra mim, infelizmente, o Brasil volta pra casa, vai ser 4-0 Noruega, rapaz. Então, se o Rola vai entrar hoje, então, né? Você é doido, rapaz. Nem brinco com isso, não. Imagina, 2-0 Brasil hoje. Mas valeu o seu palpite do Aranha aí, 4-0 Noruega. Já pensou o Brasil tomar um de 4-0? Você é doido. Tomar um de 4-0, é falar uma besteira, cara. Deixa quieto, vamos mudar de assunto aqui. Tudo bem, Alan? Como é que você tá? Pois é, rapaz, tomar cuidado com o Rola. Hoje o Rola tá foda. Tá complicado o Rola, hein, Alan? Sai fora, hein? Deus é pai. Marcela, tudo bem? Marcela do bairro Ipiranga, estamos aqui na sintonia. Ótima tarde pra você. Estamos aqui curtindo a Paulista. Hoje é Brasil 4-3. Aí sim, Marcela, vamos pra cima. 4-3, rapaz. Então vai ser sofrido hoje, então, Marcela. Você tá querendo fazer o povo brasileiro dar uma sofrer bastante hoje, porque 4-3 vai ser aquele jogo. Laica, laica, laica. Deus é pai. Não chega de sofrimento. Bruno Henrique, tudo bem, Brunão? Estamos aqui na sintonia da Paulista. É, o Dema lá em Piraju. Fala, Dema.
5: Ô, Gilbertão, é o Dema. Tudo bem, menino?
1: Manda.
5: Será que você consegue colocar aquela música que é do boiadeiro, que deu cachorro?
1: Mano.
5: Perdeu a carteira lá, rapaz.
1: Perdeu a
5: achei
1: carteira.
5: Achei tão linda aquela música. Faz tempo que eu não venho nem falar dela. Vê se você acha aí pra nós. Sempre que você coloca ela aí. Valeu,
1: beleza.
5: Um abraço. Aqui é o Dema. Eu ainda continuo 1-0 pro Brasil.
1: 1-0 Brasil. Tá bom.
5: Tá tendo muita cagada. Muita.
1: Pois é.
5: Muita zebra, né?
1: Tá dando muita zebra. Verdade.
5: Todos vocês estiverem ouvindo aí. Valeu.
1: Hoje não vai dar zebra. Hoje não. Hoje vai dar 4-0, hein? Parpite é 4-0 hoje. Rosa Olímpio. Tudo bem, Rosa? Bom dia pra você também. Pra todo o pessoal ligado com a gente. A Marivalda também, ligadinha na Paulista. Obrigado pela audiência. O pessoal do Anjo da Tilápia lá. Como é que é? O Rola vai passar longe do gol. Vai passar longe do gol hoje, hein? Sai fora, rapaz. Deixa esse rolo pra lá. Deus é pai. Junto com. Ah, daqui a pouco eu vou dar aquele alô da galera. Participa aí. 997-40-0824. 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Vamos tocar mais um modão.
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1: Chitãozinho Xororó, Eu Pago Dobrado, 12:38.

0: Você lembrou de verdade? A moda do Leonardo aí. Como é que é? História de amor. Rapaz do céu. Ô, Flávio, essa é muita choradeira, Flávio. Vamos entrar no clima do Brasil aqui. Essa é choradeira demais. Rapaz, que moda triste. Jesus amado. Abraço pra vocês. Valeu, Flávio. Tocou a moda da Flávia. História. Uma história de amor. Aí, bom. Chique. Deixa eu ver quem mais tá participando com a gente aqui. O pessoal mandando os parpites aqui pra nós, né? A Marivalda, rapaz, eu não ouvi o áudio dela. Vamos pôr aqui para escutar.
1: Oh, bom dia, boa tarde, Gilberto.
0: Boa tarde.
1: Aqui é o Tanaka aqui da...
0: Ô, Tanakinha.
1: Tudo fazendo Macedônia, sabe?
0: Tudo certo, Tanakinha, como é que você tá?
1: Eu tô jogando pro Brasil hoje.
0: Manda.
1: Dois pro Brasil
0: dois.
1: E um pra... 2-1, aqui.
0: 2-1, rapaz. Acho que vai vencer.
1: Jogando aqui,
0: hoje,
1: pro Brasil, 2.
0: É.
1: Um pra... Argentina, sei lá pra quem, né?
0: Beleza.
1: Valeu. Aí é o Tanaka aqui da Fazenda Macedônia. Aqui.
0: Ô, Tanaquinha, um abraço pra vocês da Fazenda Macedônia. Obrigado pela audiência, pessoal em Botucatu aí. No finalzinho, o Rola vai entrar. 2-1. O Rola vai meter lá no fundo. Você é doido, hein? 2-1. Tá bom o resultado. O Haaland hoje não vai jogar, não. Se Deus quiser, hoje ele vai só assistir o futebol hoje, né? O Paulo Alexandre também tá ligado com a gente. Ó, hoje meu palpite é Brasil 2-0, hein? Brasil 2-0. O Paulinho aqui da Quality Ranch. Valeu, Paulinho. Abraço pro outro pessoal da Quality Ranch aí. Ligado com a gente. Obrigado pela sintonia. E vai, Brasil, né? O Carol, chega de choradeira aqui. Pela

0: 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Vamos tocar mais um modão aqui. Bora!
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0: João Carreiro e Pardinho, Herói Sem Medalha. Sou filho.

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0: lista número de verdade. Jonete Frederico, bijuteria. Achei que era uma joia rara, era bijuteria. 1 e 2, fechando aqui mais uma edição dos clássicos sertanejos, mas essa vai atender todo mundo aqui. A Flávia mandou, né? Mandou mais um áudio pra gente. Tudo bem?
1: Boa tarde, Paulista FM.
0: Boa tarde.
1: Aqui é Isabelle Colela.
0: Oi, Isabelle.
1: Filha da Flávia Colela.
0: Tudo bem, Isabelle?
1: Eu vim pedir pra vocês colocarem um sonhador. Do Leandro e Leonardo, em homenagem à minha mãe. Um beijo pra vocês, ótima tarde.
0: Valeu, Isabelle, ótima tarde pra você, pra sua mãe Flávia. Vou ver se o Matheus toca pra gente, que o nosso horário já acabou aqui, tá bom? Obrigado pelo carinho, pela audiência, toda a família que ficou comigo aí, a Carol lá em Itatinga, né, Carol? Toca Mirosmar, eu acho que o Matheus vai tocar Mirosmar pra você, tá bom, Carol? Beijão pra você, pra todo o pessoal em Itatinga aí. Fechando aqui mais uma edição dos Clássicos Sertanejos, agradecendo aqui aos patrocinadores, né? Foi bom demais, aliás, tô bombando na internet aí, aquela brincadeira das branquelas lá, eu achei muito da hora, até compartilhei no meu Instagram, aliás, pessoal, segue no Instagram aí, né? Procura lá Gilberto Florencio, procura lá Gilberto Florencio e segue aí pelo Instagram aí, pra gente se divertir um pouco essa Copa do Mundo, né? Pra gente levar a vida mais feliz um pouquinho, né? 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Fechando aqui mais uma edição dos Clássicos Sertanejos domingo. Tenham todos um ótimo domingo. Fiquem com Deus. Né? Um abração pra todo mundo. E vai Brasil hoje, gente. Hoje é Brasil 4-0.
2: Brasil!
0: Valeu, gente. Ótimo domingo pra todo mundo aí. Fiquem com Deus. Amanhã estamos de volta a partir das 5 da tarde com aquele resultado que todo mundo tá esperando. Hoje é Brasil 4-0. Valeu, gente. Um ótimo domingo. Fiquem com Deus.

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4: Boa tarde pra você, um excelente domingão. Estamos chegando aqui pela Paulista FM nesse domingão especial. Domingão maravilhoso.
5: É Paulista, é.
4: Vamos nessa então.
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4: Tá começando agora o melhor da sua tarde de domingo aqui na Paulista FM, com um montão de música, sua participação valendo e alegria para embalar o seu churrasco, a sua reunião de família, o seu descanso merecido, né? Depois de uma semana puxada de trabalho, o domingão é aquele momento que você tira para colocar o descanso em ordem, né? Eu sou Matheus Paiva e já tem a sua participação liberada aqui no WhatsApp Paulista 997400824. Você que estava curtindo os clássicos sertanejos, né? Curtindo muita música boa, muita música gostosa. A partir de agora, a gente vai com muita música boa, alegria e aquela energia gostosa que você curte aqui na Paulista FM nessa tarde especial. Tá no churrasco? Tá na estrada? Tá descansando depois do almoço? Então aumenta o volume, porque o seu domingão vai ter muita música boa agora do presente. Vamos recordar algumas músicas do passado também, mas aquela mistura gostosa que o domingo à tarde pede pra você, dando continuidade no Domingão Sertanejo da Paulista FM. Matheus Paiva, a partir de agora com você, nesse domingão todo especial, domingão todo repleto de coisas boas, né? Porque é final de semana, é domingo e não tem coisa melhor, não é verdade? 997400824. A partir de agora, Matheus Paiva na Paulista. Maravilha, maravilha!
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4: A número 1 de verdade, Matheus Paiva, até as 5:10.

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Paulista número 1 de verdade no seu domingão. Maravilha, gente, tudo certo? Muito obrigado pela sua companhia, pela sua audiência. Domingo é dia de descanso, mas é dia de trabalho também para muita gente, né? Muita gente aproveitando o domingo para fazer aquela dar uma de pedreiro, né? Hoje eu vou ser um pedreirão aqui, ó. Vai mexer na casa, vai fazer aquela manutenção, ou por que não dar uma de pintor também, né? Aproveitar o domingo para colocar a casa em ordem. E você, o que que você tá aprontando nesse domingo? Muita gente trabalhando também nos comércios, as empresas que abrem aos domingos à tarde também, pessoal de radinho ligado na Paulista FM, pessoal do campo também, do sítio, da fazenda, sempre curtindo a nossa programação, você curtindo a nossa programação enquanto tá fazendo o corre do domingão, galera de boa também, aproveitando, o que importa é que você tá comigo. Eu quero que você manda mensagem pra cá dizendo onde você tá e o que você tá fazendo, tá bom? 997400824. Massacrante audiência na Paulista e Avaré e em toda a região. Cada 10 radios ligados, 8 com Matheus Paiva. Continue comigo, porque o seu domingo é muito mais.

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Boa tarde. Uma ótima tarde pra você. Continue com Matheus Paiva. O intervalo é rápido. Eu volto já já com muito mais música boa.

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3: Um ótimo domingo pra você. Tamo de volta aqui na Paulista. Matheus.

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Tá comigo? 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Boa tarde. Tá comigo aqui, ó, até as 5:10.
Matheus Paiva na Paulista.

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4: 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Um excelente domingão para toda a sua família. 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Aumenta os

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E o seu Domingão na número 1 de verdade. Eita, maravilha, coisa boa. Galera de Avaré de toda a região curtindo a nossa programação. Valeu demais pela companhia nesse Domingão. Cada mensagem chegando aqui no nosso WhatsApp, os áudios também, a galera aproveitando para mandar os áudios e toda a equipe da Paulista FM conferindo aqui no WhatsApp da Paulista. É o que faz você participando, é o que faz a nossa tarde ainda mais animada aqui em 99,5, viu? Obrigadão por ouvir a Paulista FM e continuar curtindo o domingo, por permitir que a Paulista FM faça parte do seu domingo ser muito mais gostoso, né? Porque final de semana é isso, né? Pra jogar aquela trucada, dar aquela facãozada, né? Eita, maravilha, maravilha, viu? Muito obrigado mesmo pela sua companhia, Matheus Paiva com você todos os dias, de domingo a domingo, levando para você o Super Tarde Paulista, uma programação muito especial, tocando as melhores músicas do presente, recordações do passado, é o que faz a nossa tarde ser incrível, e eu só tenho a agradecer a você por fazer da Paulista a rádio mais ouvida de Avaré e de toda a nossa região. Onde quer que haja um rádio ligado, esse rádio tá na número 1 de verdade.

0: 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Combinado assim? Tá com seu amigão Matheus Paiva. 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
1: Boa tarde.
0: Simbora. 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

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Você com o Matheus Paiva, né? Deixa eu falar com você que tá me ouvindo agora, hein? Domingo tem um clima diferente, não é verdade, gente? Ó, é mais leve, é mais tranquilo. Você que trabalhou a semana toda, tá de boa no domingão? Coisa boa, né? Tem gente que acordou mais cedo, já foi na feirinha, já deu aquele rolê, né? Já comeu aquele pastelzão caprichado, já almoçou com a família, agora tá aí de boa, no ventilador, tá curtindo a Paulista FM? Então, aumenta o som, porque a sua tarde é muito mais gostosa na Paulista FM. Pessoal que tá na represa desde cedo, som ligado, carne na churrasqueira, a criançada se divertindo e a Paulista FM embalando o seu final de semana, o seu domingão. Onde que você tá nesse exato momento? Me manda uma mensagem, fala o seu nome, com quem você tá, porque a gente vai fazer esse domingão junto. 99740-0824. O seu domingo é na Paulista, com Matheus Paiva.

0: 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Boa tarde. Continue comigo, Matheus Paiva, até às 5:10 da tarde.
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9: Uma ótima tarde pra você, tamo de volta aqui na Paulista FM, hein? Que tarde gostosa, super tarde rolando com um montão de música boa. Massacrante.
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verdade, no seu domingão. Maravilha, gente, tudo certo? Muito obrigado pela sua companhia, pela sua audiência. Domingo é dia de descanso, mas é dia de trabalho também para muita gente, né? Muita gente aproveitando o domingo para fazer aquela, dar uma de pedreiro, né? Hoje eu vou ser um pedreirão aqui, ó. Vai mexer na casa, vai fazer aquela manutenção, ou por que não dar uma de pintor também, né? Aproveitar o domingo para colocar a casa em ordem. E você, o que que você tá aprontando nesse domingo? Muita gente trabalhando também nos comércios, as empresas que abrem aos domingos à tarde também, pessoal de radinho ligado na Paulista FM, pessoal do campo também, do sítio, da fazenda, sempre curtindo a nossa programação, você curtindo a nossa programação enquanto tá fazendo o corre do domingão, galera de boa também, aproveitando, o que importa é que você tá comigo. Eu quero que você manda mensagem pra cá dizendo onde você tá e o que você tá fazendo, tá bom? 997400824. Massacrante, massacrante, massacrante audiência na Paulista e Avaré e em toda a região. Cada 10 radios ligados, 8 com Matheus Paiva. Continue comigo, porque o seu domingo é muito mais gostoso.

0: Uma ótima tarde para você. Muito obrigado pela sua audiência, por fazer da Paulista a mais ouvida em Avaré e em toda a região. 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
3: Opa, voltamos! 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Vem comigo, aumenta o volume aí, tem sucesso pra você.
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Paulista número 1 de verdade com Matheus Paiva e a sua tarde, né? Muito mais gostosa. De domingo a domingo, da 1 às 5h10, Matheus Paiva com você todos os dias, levando Super Tarde Paulista e, claro, agradecendo a você pelo primeiro lugar absoluto em audiência e também aos meus parceiros, às empresas que fazem o Super Tarde Paulista, essa potência para Avaré e para toda a região. 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Daqui a pouquinho tem muito mais sucesso. Eu tô esperando a sua participação aqui na Paulista. Uma ótima

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0: 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Avarezão, na Paulista, com Matheus Paiva, né? 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
2: O Egito fez história e garantiu vaga nas oitavas de final da Copa do Mundo de 2026 ao eliminar a Austrália nos pênaltis. Após empate por 1-1 no tempo regulamentar e na prorrogação, os egípcios venceram a disputa por 4-2 em partida realizada no estádio de Dallas, no Texas. O Egito saiu na frente logo aos 13 minutos do primeiro tempo, com Eman Achour marcando de cabeça. A Austrália buscou empate aos 55 minutos da etapa final, beneficiada por um gol contra do lateral egípcio Mohamed Hani. Na prorrogação, a seleção australiana apostou em uma estratégia ousada. No último minuto, o técnico Tony Popovic trocou o goleiro Patrick Beach pelo veterano Ryan, pensando exclusivamente na disputa por pênaltis. A aposta, porém, não deu resultado. O Egito converteu todas as suas cobranças, com destaque para Mohamed Salah, que marcou em uma cobrança de cavadinha no estilo Panecan. Já os australianos desperdiçaram duas penalidades com Harry Suter e Lucas Harrington, selando a classificação egípcia. Placar final: Egito 1, Austrália 1, 4-2 nos pênaltis para o Egito.
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4: A Argentina está classificada para as oitavas de final da Copa do Mundo. Em uma partida emocionante disputada no estádio de Miami, na Flórida, a seleção argentina derrotou o Cabo Verde por 3-2 na prorrogação nesta sexta-feira. Lionel Messi abriu o placar aos 29 minutos do primeiro tempo, mas Cabo Verde surpreendeu e empatou com Duarte aos 14 minutos da etapa final, levando a decisão para o tempo extra. Na prorrogação, Lisandro Martínez voltou a colocar a Argentina em vantagem logo aos 2 minutos. A reação cabo-verdiana, porém, continuou impressionante, com Sidney Lopes marcando um belo gol aos 103 minutos e deixando tudo igual mais uma vez. Quando a disputa parecia caminhar para os pênaltis, a Argentina chegou ao gol da classificação aos 111 minutos, em um lance infeliz para Cabo Verde. O zagueiro Diney Borges acabou marcando contra a própria meta. Placar final, Argentina 3, Cabo Verde 2. A atual campeã mundial segue viva na Copa e garante presença nas oitavas de final após um dos confrontos mais emocionantes no torneio até aqui.
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0: Hora cheia, Paulista. Uma hora só de música nesse domingão gostoso, as melhores pra você. E claro, com a sua participação aqui, manda mensagem à vontade no WhatsApp da Paulista, 14 99 740 0824.

0: Paulista FM, a rádio da região, hora cheia no ar pra você no seu domingão, super sequência. E por aqui a música não para, continua.
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0: Cheia Paulista, uma hora só de música na Paulista FM no seu domingo. Valendo a sua participação também, fica à vontade mandando a sua mensagem 14 99740-0824. Esse é o WhatsApp da Paulista para você participar. Continua o Hora Cheia.
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0: E a Paulista, 1 hora só de música na Paulista FM no seu domingo. A qualquer momento tem mais pra você, fique ligado.
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1: Voltamos. Uma ótima noite pra você. Fique ligado aqui, a maior sequência.

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1: 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Paulista FM, essa é a rádio pra você curtir só as melhores, só sucesso, o tempo todo rolando aqui na Paulista. Tá querendo mais? Então aumenta o volume, por aqui a música não para.
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1: Que bom ter você com a gente nesse domingão, noite gostosa aqui na Paulista. A maior sequência de música na sua noite é aqui.
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